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5: É a nossa voz, duetada com o som desse divino instrumento, casados com a melodia do nosso desejo e do nosso sentimento. Ecoe dentro de cada coração, levando o sabor da verdadeira, doce e pura poesia, de uma sonoridade singela, mas que emociona e contagia. Som esse que nasceu lá do interior, veio lá do campo, lá da roça, veio pra falar e pra defender, mas só das coisas que é nossa. Nós não tem nada contra as modas lá dos exterior, mas nós não troca o som da nossa viola caipira por um som de guitarra de rock and roll. Prefiro mil vezes nossos causos, nossas prosas, as nossas modas de caçador, o nosso jeito simples e bonito que só a gente tem de falar de amor. Pra que melhor do que isso? Viola, violão, uma pinguinha pura, um cigarro de palha e dois cantador bom. Claro que tudo isso com Deus na proteção. Sem pisar em ninguém, a gente luta pra defender. E o que depender da gente, a cultura nunca vai morrer.

0: 9 e 4.
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0: 9 e 7.
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2: 9:36.
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0: Porra, moleque!
1: Dez e dois.
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0: 10:23.
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0: 10:46.
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0: 11 horas.
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0: meia-noite.
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0: Ali tem cara.
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0: Uma salva de palma pra Jesus, aê!
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3:28. 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
2: 4:30. 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
22: E pontualmente em Bauru, 5 horas, um bom dia.
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1: E agora, bora, são 5:02, uma excelente manhã de terça-feira para você, sintonizado em 87,9 Rádio Canal Mais FM. E eu, Carlos Branco, chegando por aqui para comunicar com vocês e apresentar o programa Bom Dia Viola. Vamos juntos aí até as 9 horas da manhã, curtir o que é de melhor nas modas viola e também nos clássicos sertanejos, hein? Como disse, manhã de terça-feira, hein? Já é 2 de junho do ano de 2026. Parabéns aos amigos ouvintes que hoje completa mais um ano de vida, pertencente aí ao signo de Gêmeos. Estamos no outono brasileiro. A fase da lua cheia, hein? Já se passaram 153 dias já de 2026, faltando aí apenas 212 dias para que termine este ano, hein? Tá aí, tá passando rápido demais 2026, hein? Eu estava comemorando Natal e Ano Novo esses dias mesmo, já estamos na metade do ano, hein? Vamos lá para as datas comemorativas de hoje, hein? O que comemoramos nessa data de 2 de junho? Hoje é o dia de Santa Blandina, né? E os companheiros mártires de Lyon, né? Hoje é o dia de Santo Erasmo, é o dia do anjo Geliel. Também é o Dia Internacional da Prostituta, é o Dia Internacional do Pólen. Dia Internacional para a Segurança, né, em passagens de nível, né? É aquelas cancelas mesmo de passagem aí, de trem de ferro, né? Quase não temos mais no nosso interior, aliás, no país inteiro, quase não temos mais os trens de carga aí, mas usavam muito as passagens de nível aí, onde passava o trem também passavam os carros, né? Cruzamento ali nas vias férreas aí, que a gente lembra muito bem como que funcionava, perfeito? Olha, pessoal, está no ar mais uma edição do programa Bom Dia Viola pela Canal Mais FM. E a gente começa trazendo para vocês aí o tempo e a temperatura, as feiras livres de Bauru, deixando vocês muito bem atualizados.
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1: Em Bauru são 5:04, nas cidades limites, nesse momento está com 12 graus. A umidade relativa do ar está em 91%, ventando 11 km por hora em céu, totalmente limpo. Neste momento em Bauru, não há previsão nenhuma de chuva para esta terça-feira e a temperatura máxima hoje não passa de 22 graus. Então está aí, portanto, o tempo e a temperatura aqui em Bauru. E a Prefeitura Municipal de Bauru informa os pontos de feiras livres para esta terça-feira. E claro que a gente leva para você. A gente tem feira hoje no Alto da Cidade, na rua Manuel Bento Cruz, quarteirão 2, das 6h30 até as 11 horas da manhã. Independência, rua Cuba, quarteirão 10-11, das 6h30 às 11. Lá no Jardim Contorno, Avenida Jorge Zaiden, quarteirão 12, das 16h até as 21 horas. Otávio Razi, o rua Joaquim Marques de Figueiredo, quarteirão 12, das 17 às 21 horas. Presidente Gás, o rua Justino Leonardo, quarteirão 1, das 6h30 às 11. Lá no Residencial Vida Nova Bauru, na rua projetada 16, das 16 até as 21 horas. Terra Branca, Praça Casato Maru, das 16 até as 20 horas, e também no Vista Alegre, da Alameda Gerônimo, os quarteirão 4 e 5, das 6h30 até as 11 horas da manhã. Aos amigos feirantes, aquele alô, aquele abraço, aquele bom dia, sejam todos bem-vindos ao Canal Mais FM, que é uma rádio em muitas vozes. E aquele bom dia especial para os meus amigos da Tibiriçá, em Toninho, Joel, Zé Carlos, Dona Marlina e também a Juliana. Um abraço para vocês aí que estão conversando mais um dia, tomando aquele cafezinho gostoso para começar a trabalhar e preparar para a gente produtos de qualidade, mandando aqui para a cidade para que a gente possa consumir. 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

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Nascer e pôr do sol hoje em Bauru. O nascer do sol será às 6 horas e 49 minutos e o pôr do sol às 17 horas e 40. E a partir de agora a gente vai liberar nossas linhas para você entrar em contato com a gente. O nosso fone WhatsApp é o 14 996188790, 14 996188790. Redes sociais, fanpage da Canal Mais FM no Facebook, pesquise aí Canal Mais FM Bauru, vai nos encontrar lá. Deixe seu like, ative o sininho para receber as notificações e todas as postagens que a gente fizer você será notificado. Tem o Facebook de Carlos Branco Branco, ali você pode deixar o seu alô, seu abraço, seu bom dia, sua indicação musical que em tempo real eu visualizo por aqui. Instagram é Carlos Branco e Canal Mais FM. Siga a gente segue de volta, perfeito? Para nos ouvir, tem a Rádios Net, Tune Rádios por todas as plataformas digitais e também pelo nosso site, canalmaisfm.com.br. Você consegue estar curtindo aí o programa Bom Dia Viola comigo, Carlos Branco. Ah, tá, e lógico, todo mundo sabe a sintonia, né? 87,9, essa é a nossa sintonia para você curtir aí a Canal Mais FM, uma rádio, muitas vozes, perfeito? Bora começar então? Começamos hoje com eles, Lourenço Olival cantando a música Menina da Aldeia, Rei do Gado, Divino Donizete, a segunda, né? E Mania de Querer, com Dorval e Davi, três modas de qualidade pra gente começar bem essa terça-feira. Acerte seu relógio, são 5 horas e 8 minutos em Bauru, uma excelente manhã, uma ótima terça-feira.

0: Agora, Boru, são 5 horas e 19 minutos. Você cumpriu aí com Dorval e Davi, a música, né? Mania de Querer. Passou por aqui também, né? Com o Divino Donizete, Rei do Gado. E a primeira que abriu o programa Bom Dia Viola desta manhã de terça-feira foi com Lourenço Olival, música menina da aldeia. Agora sim, a gente já começa com o nosso alô. Abraço, bom dia para o pessoal que está por aqui comigo, mandando aquele bom dia especial, né? Meu amigo Zito está mandando aquele bom dia. José Carlos Zito, né? Bom dia, família Canal Mais FM. Bom dia abençoado para todos nós. Bora render, Carlão. Bora render, Zito. Vamos que vamos, velho. Não podemos parar de jeito nenhum, hein? Seguimos por aqui mandando abraço, né? Meu amigo Thiago, da padaria, manda aquele bom dia. Bom dia, compadre. Uma terça-feira abençoada em nossas vidas, meu. Ó, oh, beleza, né? Bom trabalho. Bom trabalho, irmão. Deus abençoe, né? Abraço aos nossos amigos Danado, André, Marcelo, Dota e Bart Simpson. Canal Mais FM, uma rádio, muitas vozes. Valeu. Nilo Moura, meu amigo caricaturístico, né? Bom dia, Carlão. Saudações caricaturísticas. Toca pra gente aí. Nestor, Nestorzinho, relógio quebrado. E claro que a gente toca. Danilo, bom dia, meu irmão. Bom trabalho. O José de Moura Borges já está por aqui com a gente. É, bom dia, Carlos, né? Estamos aqui curtindo, né? E se possível, manda uma moda boa para todos nós, né? E um grande abraço para todos os meus amigos lá do Bar do Ricardo Capuano, na sintonia. O Bar do Ricardo Capuano é ouvinte assíduo de todos, né? Daqui da Canal Mais FM. Valeu, meu amigo. Deus abençoe, hein? Uma ótima terça-feira para vocês, perfeito? Olá, Air, Departamento de Água e Esgoto, Air Silva, manda aquele bom dia especial, valeu, camarada, um abraço, bom trabalho, né? Departamento de Água e Esgoto, começando cedo hoje, né? Olha só, né? Meu amigo José Benedito, da Vila São Paulo, também já está por aqui com a gente, mandando seu bom dia, né? Bom dia, Carlão Mais FM, toca pra gente aí, Terra Roxa, vou tocar, né? Tá separadinho aqui, já a gente vai tocar, tá bom, Zé? Um abraço, bom dia. Ô, Tobias, meu amigo Tobias, também já está por aqui com a gente para mandar o seu recado, seu abraço e bom dia, fala comigo, Tobias, bom dia, meu irmão, tá bom? Diga lá, bom dia.
1: Bom dia, meu caro amigo Carlos Branco, mas bom dia mesmo. Como é que vamos? Tudo
0: bem,
1: bom?
0: Graças a Deus.
1: Carlos Branco, gostaria de ouvir com Garcia e Zé Matão.
0: Sim.
1: A melodia Fora Aí. Oferecer para todos os ouvintes da Canal Mais. Um abraço.
0: Valeu, Tobias. Vamos tocar Fora Aí. É, vamos tocar assim, pode deixar, tá bom? Um abraço, bom dia. Um abraço, bom dia também pro nosso amigo Aldo Cardoso, que está na sintonia, curtindo o som da Canal Mais FM. Aldo, aquele abraço, meu irmão, bom dia para você, para todos os seus familiares, né? Uma ótima terça-feira, que Deus abençoe, né? Uma terça-feira aí abençoado para todos nós, né? A gente agradece o carinho de cada um de vocês que vem com a gente de madrugadinha e fica o dia todo curtindo o som da Canal Mais FM. Meu amigo, minha amiga, né? A Aldaísa, na sintonia, manda aqui bom dia. Bom dia, Carlos Branco, né? Ótima terça-feira para todos nós. Ele está aqui, Aldaísa, né? E também o seu esposo Roberto, ó, nos ouvindo pela internet lá no Meridota, né? Daqui a pouco o Roberto chega, né? Aí, quem mais? A Simone Sanches manda aquele bom dia especial, né? Que Deus abençoe a todos nós, né, querido? Um abraço, bom trabalho, que Deus abençoe o seu dia. Valeu, meu amigo Paulo Afonso, viajando por aí, mas sempre ligado com a gente também, manda aquele bom dia, né? Bom dia, meu amigo Carlão, né? Abençoa a terça-feira para todos nós, né? Manda pra gente aí, Tião Carreiro e Pardinho, a música Vaca Foi pro Brejo, né? Canção lançada em 1977, tá aí, hein? Tá lá, moda, faz tempo, hein? Já tem, já, hein? Quase a minha idade. Desse jeito, valeu, PA. Um abraço, meu irmão, bom dia. Olha só, né? Quem tá por aqui mandando aquele bom dia também é o Marcinho lá de Jafa. Fala comigo, Marcinho. Bom dia, irmão.
2: Tá Fala, bom? Carlos Branco.
0: Bom dia.
2: Bom dia, meu amigo. Tudo na paz de Deus?
0: Tudo na paz.
2: Ô, Carlos Branco, sim. Toca uma moda pra nós aí novamente. Gostaria de oferecer pra minha esposa, pros meus filhos, pessoal daqui de Jafa, região, pra vocês aí do Bauru.
0: Perfeito.
2: Pra você, Haroldo. Toca uma pousada de boiadeira aí pra nós aí.
0: Claro.
2: Tinha um carreiro aí, Pardinho.
0: Deixa comigo. Um abraço.
2: Deus abençoe, uma ótima terça-feira toda aí.
0: Valeu. Pra cima. Valeu, pra cima, né? Fazer o quê, né? Bora. Juninho Cunha da Padaria Quer Mais, mandando aquele bom dia especial, Juninho, Elô e todos os colaboradores da Padaria Quer Mais, hein? 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Olha o Roberto aqui, mandando um bom dia a ele, a esposa Aldaísa, lá do Meridota também, que está aí sintonizado com a gente, curtindo o som da Canal Mais FM pela internet, hein? O Vitor Alcântara Serpa Gomes está por aqui com a gente. O Vitão está na dúvida, né, Vitão? Fala comigo, Vitão. Bom dia.
3: Bom dia, Carlão. Ótima e abençoada terça-feira para nós todos,
0: sim,
3: meu irmão.
0: Claro.
3: Viu, é impressão minha ou ouvi que hoje é o Dia Internacional da Prostituta? É isso
0: é
3: mesmo?
0: Isso
3: procede?
0: Isso mesmo, procede.
3: Fica a dúvida aí, meu amigo. O canal Mais FM, uma rádio muitas vozes.
0: É isso mesmo, então, mas não é pra ir comemorar, não, velho. Pelo amor de Deus, hein? Não é pra ir comemorar, nem pra sair pra dar abracinho, não, né? Deixa quieto, né? A gente já sabe que é o dia, vamos respeitar, né? Tá aí, um abraço, bom dia. Betão do Vânia Maria, fala comigo, Betão. Bom dia, irmão. Tá bom?
4: Bom dia, meu amigo. Carlos Branco.
0: Fala, Betão.
4: Bom dia a todos os ouvintes da Canal Mais. Uma rádio, muitas vozes.
0: É nóis.
4: Uma boa terça-feira. Abençoado para todos nós. Um bom dia também especial lá pro meu primo Luizão.
0: Opa!
4: Alô, Luizão! Um bom dia para você aí, meu primo. E a todos os ouvintes da Canal Mais. Valeu. Tchau, obrigado.
0: Tchau de nada, Betão. Bom trabalho. Já tá indo pro panelão, supermercado trabalhar, né? Tá aí, né? Lango Sitiante na sintonia, manda aquele bom dia. Valeu, Lango. Um abraço a ele, a esposa dele. E daqui a pouco já está na feira trabalhando, né, Lango? Um abraço, meu irmãozinho. Bom dia. Tá aí com a gente também, né? Isaías do Nova Paulista, né? Bom dia, Carlos Branco. Eu gostaria de ouvir a música Amargurado com o Tião Carreiro e Pardinho, né? Oferecendo para todos os ouvintes e para a família Canal Mais FM, desejando uma ótima terça-feira abençoada por Deus. Amém. E tenhamos mesmo uma terça-feira abençoada. Valeu, Isaías. Aquele alô, aquele abraço e aquele bom dia para todos os amigos que participam ativamente. Bora, vem aí, Floraí, né? Eu vou cantar com Sérgio e Paulo essa música aqui, né? Porque tem bastante moda aqui pra gente repetir os cantores. Não, aliás, essa aqui eu não tenho, viu? Com quem ele pediu, tá certo? Foi nosso amigo Tobias, tá bom, Tobias? Um abraço. A Vaca Foi pro Brejo, Tião Carreiro e Pardinho e Terra Roxa, né? Com Eli Silves e a Goiano. Agora em Barulho são 5h25, bom dia.

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5: E agora, Bruno, são 5 horas e 36 minutos, acertando o seu relógio, 5 e 36, hein? Vem aí as primeiras informações do dia da Transurban Durban no informativo Canal Mais FM. Tá aí, portanto, o informativo Canal Mais FM Transurban informando, hein, que as duas empresas que voltam ao transporte coletivo de Bauru e Grande Cidade de Bauru e Cidade Sem Limites funcionam perfeitamente tudo normal nesta manhã de terça-feira, hein, que o transporte coletivo aí voltar ao trabalho e os ônibus estão passando normal, hein, na hora certinha. Começa a rodar aí umas linhas às 4h30, as demais às 5 horas da manhã. Então, portanto, se é bem, tome seu café rapidinho e parta para mais um dia de luta, porque o ônibus não espera por ninguém, não, perfeito? E Durban informa também que daqui a pouco, a partir das 6 horas da manhã, os amigos coletores estarão recolhendo lixo orgânico e seletivo. Já separou orgânico do seletivo? Então, portanto, a senhora sabe muito bem quem vai passar hoje, né? Se é orgânico, se é o seletivo, coloque na lixeira e eles vão levar e vão deixar tudo limpinho aí em frente à sua residência novamente. Daí, o informativo Canal Mais FM, uma rádio muitas vozes. Seguimos aqui, um abraço, bom dia, meu parceirinho aqui, o nosso amigo Ribeirinho Boca Rica, apresentador do Riqueza Sertaneja, todos os domingos, né, dá o meio-dia às 3 horas da manhã, né, Ribeiro, um abraço a ele e a Marina, sempre com a gente também, curtindo o som do Canal Mais FM, valeu, meu irmão, um abraço, bom dia, irmão, ótima terça-feira, obrigado sempre pelo carinho, pela sintonia. O Tobias indicou mais um sucesso aqui, vai conferir, né, Carlos Branco novamente, né, agora, um Belmonte, Maria Melodia, Incompreensão, né, um abraço, valeu, Tobias, tamo junto, né, meu amigo, o Edvaldo Endurbe, por aqui chegando, para mandar aquele bom dia todo especial e partindo para mais um dia de luto. Bom dia, Edvaldo, que Deus te abençoe seu dia. Tamo junto, meu irmãozinho, bora render, bora trabalhar, vamos que vamos. 5h38, Terra Roxa, Eliseu e Zé Goiano, hein? Pousada de Boiadeiro, quem canta é Tião Carreiro e Pardinho, amargurado com Dino Franco e Maraí, relógio quebrado, Nestor e Nestorzinho e Belmonte e Maraí, música em compreensão. Acerte seu relógio, 5h38, uma excelente manhã, uma ótima terça-feira.

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0: Bárbaro, são 6 horas e 8 minutos, acertando o seu relógio 6 e 8, hein? Tá aí conferindo o sucesso João Mineiro e Marciano com a participação da Perla, né? Nessa música bonita, aí, meu primeiro amor. 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Beleza, bora, seguimos por aqui, né? Um abraço, bom dia para o pessoal que está por aqui. O pessoal está perguntando para mim que esse hoje é o dia da prostituta mesmo. É o dia da prostituta, por quê? Alguém está querendo ir comemorar? Alguém está querendo passar para lá para deixar presente? Cuidado, hein, pessoal? Abre o olho, hein? Abre o olho que o bicho está pegado, hein? Pelo amor de Deus, hein? Tá nós, hein? E lá, viu? Tá certo. Vamos seguindo aqui pra mandar aquele alô, aquele abraço, aquele bom dia pra quem está com a gente. Desejando um ótimo dia, né? Meu amigo Giraia, tá na sintonia. Ô, Giraia, um abraço. Mandou uma moda pro Padinho hoje. Padinho tá acordado já, hein, velho? Você esquece pra você ver, hein? Valeu, Giraia. Um abraço, meu irmão. Bom dia. A Rosana Roque Ferreira, Rosana Zé Jaqueline, na sintonia da nossa emissora, curtindo. Valeu. Já indo pra feira, né, Rô? Um abraço, querida. Manda pra gente que feira que você está pra gente falar aqui, perfeito? O Ribeirinho Boca Rica pediu pra gente tocar aqui a música. É João Boiadeiro, por favor, né, Carlão, né? Ô, Ribeirinho, essa moto acho que... Não, não trocou ainda hoje, não. Eu vou tocar, tá bom, Ribeirinho? Tá, vou tocar pra você sim, tá bom? Um abraço, viu? A Edna, lá do Jardim TV, está com a gente por aqui, mandando aquele bom dia. Bom dia, Edna, você e todos os seus familiares. E um abraço pro Giovanni, lá no sul do país, também, curtindo a gente pela internet, que é o filho da Edna. Um abraço, valeu. A Ler Silva mandou uma xícarazona de café aqui. A gente agradece, hein, Ler? Um abraço, meu irmão, bom trabalho. O Guido, de Piratininga, na sintonia, mandando aquele bom dia todo especial. Valeu, Guido. Um abraço, meu irmãozinho, bom trabalho. Vai que vai, hein? Acelera aí, não podemos parar de jeito nenhum. Rosenvaldo do Prudência, meu amigo caminhoneiro, na sintonia, já deixou aquele bom dia especial e a gente vai agradecendo o carinho, sempre a sintonia. Rosenvaldo está sempre com a gente aí, curtindo o som do Canal Mais FM. Nosso amigo, Wagner Reginaldo, Jacaré, lá do Parque das Nações, já está por aqui, vai indicar um sucesso musical e vai conferir. Fala comigo, Reginaldo Jacaré.
1: Carlos Branco, está aí na nação, estão Jorge, Vício, Fernando. Vou voltar para minha terra. Eu peço para Isabel, para você, para ter Boiadeiro, para Ricardo Capuani, o Peleiro, o Caminheiro Rosivaldo e todos os ouvintes da Canal Mais FM.
0: Perfeito. deixa comigo.
1: Uma boa, demais. Terça-feira pra todo mundo.
0: É nóis. Tamo junto. Valeu. O JP, meu amigo JP, Caboclão Matuto, né? Bom dia, Matuto, né? Que Deus abençoe o nosso dia sempre. Amém. JP, que Deus abençoe seu dia também, meu irmãozinho. Bora lá, né? Bora, que vamos, acelera aí, não pode parar de jeito nenhum. Marcelo Dota, é grande aí, profissional aí, né? Dos caminhões e também dos maquinários, né, Marcelo? Aquele abraço, meu irmão. Um dos milongueiros de plantão que sempre está com a gente também, curtindo o som da Canal Mais FM, uma rádio muitas vozes. André Bartes de Simpio, é outro dos milongueiros que está por aqui comigo. Bom dia, meu amigo Carlos Branco, né? Um dia muito abençoado pra você, né? Pra todos nós, né? Se puder, toca a música aí de Palmeira e Biá. A música é Decisão Cruel. Ofereço pra todos os amigos de sintonia. Obrigado e até partindo pra mais um dia de luta, mais um dia de trabalho. Valeu, Bart Simpson. Um abraço, bom dia. Um abraço pra sua esposa também e seus filhos. Que Deus abençoe a todos vocês aí, perfeito? Osni Yazzi, quando chega, ele chega chegando, né, Osni? E hoje é o dia da prostituta, Osni. Cuidado com a sol, ela te pega na curva, hein? Bom dia, Osni. Diga lá.
2: Bom dia, Carlos Branco. Bom dia, ouvintes da Canal Mais FM. Uma rádio, muitas vozes, milhares de ouvintes. Ô, Carlão.
0: Sim.
2: Passando para pedir uma moda.
0: Claro.
2: Lá pro João Marcos.
0: João Marcos.
2: Que tá ouvindo você aí.
0: Valeu.
2: Manda para ele lá o Manete Birissá.
0: Claro.
2: Daqui a pouco ele vai dançar com as porquinhas, com os carneiros, com a mimosa.
0: Tá animado.
2: Aí, ô, João. Cuidado aí com a Lin, vai ficar bravo com você. Em vez de você trabalhar, você tá dançando aí no Mangueirão de Porco.
0: Eita lá, João Marcos, um abraço, João Marcos. Deus abençoe seu dia. Obrigado pelo carinho sempre, pela sintonia. Os Niás, por exemplo, para mandar um abraço para a Valdete pelo Dia Internacional da Prostituta. Mas o que, que é a Valdete? Não, sim. É, não deixa, vamos pular, né, Osni? Vamos pular essa parte, né? Pulamos essa parte aí, perfeito? Tranquilo? Agora sim temos música para tocar, né? Já foi um abraço lá pro Jiraya, já mandamos a Jiraya. Então tá tudo certinho. Vamos lá então, Manete Birissá, quem canta é Moreno e Moreninho. De volta pra minha terra, Jorge Luiz e Fernando, né? Decisão Cruel com Palmeira e Biá. E a gente vem com as milongas dele, André Crembozão e os seus milongueiros. São 6 horas, 14 minutos em volta. Uma excelente manhã, uma ótima terça-feira.

0: agora, Moro, são 6 horas e 24 minutos, acertando o seu relógio, 6 e 24, hein? Você conferiu o sucesso aí, é Decisão Cruel. Balmeri Biaggi cantou, Jorge Luiz Fernando cantando a música Vou Voltar Pra Minha Terra. E a primeira desse bloco foi com Moreno Moreninho, a música Manete Brissá. Tô achando que tem gente que derrapou na curva hoje, hein? É, vamos tentar, né? Observar, né? Ver se derrapou ou se não derrapou. Enquanto isso, a gente vai mandando aqueles alô, aquele abraço aqui para o pessoal. O Vitor Alcântara Serpa Gomes, que indica um sucesso musical. Fala comigo, Vitão. Bom dia, irmão.
1: Alô, Carlão. Meu amigo, se possível, manda a música Talismã com o Leandro e Leonardo pra gente curtir, positivo. Oferecendo a toda a galera da rodagem que já tá no trecho, hein? Valeu, meu irmão, canal Mais FM, uma rádio muitas vozes.
0: Valeu, Vitão, não quis falar aqui, mas escreveu aqui embaixo. E também, né, oferecendo para todos. Não pode oferecer, né, Vitão? É pelo Dia Internacional, né? A gente não pode falar também, não. Senão a gente recebe um processo aí, a gente vai responder o resto do ano, viu, o processo, viu? O Dia Internacional das Mulheres, né? Como diria o Ratinho, né? É, de facilidades, mulheres de facilidades, antigamente. Era assim que se chamava, né? Hoje não se chama mais. É a casa de prazeres, né? É como é que é? Do job, né? Garotas do job. Olha como mudou as coisas, modernizou. E a gente tá aí ainda nessa, daquela hora, né? Casa de facilidades. Ô, meu pai do céu. E assim era, hein? Um abraço e bom dia também pro meu amigo Marcos e o Baixinho, ali do Baixinho Cabeleireiro, na sintonia. Ele tá mandando aquele abraço, né? Manda aquele bom dia especial e manda aquele abraço pra todos os amigos e ouvintes e amigos da Canal Mais FM, né? Mandando também um abraço lá pro nosso amigo o Martins do Nova Esperança, né? O Nilcinho da Endurbe e o Matheus lá do Jaraguá, na sintonia. Matheus, aquele abraço, Nilcinho. Ah, valeu, parceiro. Bom trabalho, né? Já tá começando a trabalhar já, né? E o Martins aí do Nova Esperança, na sintonia, curtindo o som da Canal Mais FM. O Marquinhos Baixinho, aquele abraço, aquele bom dia, obrigado pelo carinho sempre e pela sintonia. Mais gente com a gente, a Neide Faria, lá do Jardim Olímpico, nos ouvindo pela internet, manda aquele bom dia especial. Valeu, Neide, um abraço, querida, que Deus abençoe seu dia, muito obrigado pelo carinho, pela sintonia. O Boca Rica pediu a música, a gente vai tocar depois do bloco, tá bom, Ribeiro? Um abraço, né? O que foi, Vitão? Diga lá, vamos ver se é rápido.
1: Dá zebra, hein, Carlão?
0: Dá azedo mesmo, hein? Pode ter certeza que sim, hein? Tá desse jeito, hein? Beleza, para não atrasar, então vamos tocar Talismã com Leandro Leonardo, indicação do nosso amigo Vitor Alcântara Serpa Gomes, porque o homem derrapou na curva novamente, hein? E dessa vez o capote foi meio grande, pelo jeito, né? É, derrapou feio, pode ter certeza disso, hein? Seguimos? Ah, tem mais um abraço aqui, vamos lá, mandar aquele abraço pro pessoal lá do Rio Grande do Sul, né? Mandando aquele bom dia pra gente, tá lá, né? O nosso amigo Giovanni, ele é filho da nossa querida amiga ouvinte aqui de Bauru, a Edna, que está na sintonia. Bom dia, meu amigo, né? Que Deus abençoe a todos nós, né, Giovanni? Um abraço a você e também a sua esposa, Santa Catarina, que está curtindo a gente ali em Balneário Camboriú. Se for errado, você me corrige aí, para que eu possa estar mandando um bom dia certo, valeu? Aquele alô, aquele abraço e aquele bom dia. Agora então, vamos lá, Talismã, né? Leandro Leonardo, a gente volta na sequência, acertando o relógio, 6h27, bom dia.

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1: E agora em Bauru são 6 horas e 31 minutos. Bom dia.
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0: E agora, produção, 6:40, acertando o seu relógio, 6:40. Quem cantou essa música aí, João Boiadeiro, foi Moreno e Moreninho. 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Agora seguimos, o meu amigo Rubens Lira tá por aqui, mandar aquele alô, aquele abraço, aquele bom dia. Fala comigo, Rubens, bom dia.
1: Ô, Carlão, bom dia. O cara põe pra mim a música do Leôncio Leonel, Lavoura da Saudade. Deixa eu oferecer pro Canhotinho lá no Jardim América, pessoal da Fergás, o Lourenço da Dona Cida aqui no Parque São Geraldo e pra minha esposa Divina Pereira. Falou, Carlão, abraço.
0: Valeu,
1: e
0: Rubens Lira.
1: Pra todo que tá ouvindo o canal mais.
0: Pra todos, falou, pra todos. Tchau, tchau. Pra todos nós, né, Rubens? Aquele abraço, viu? Agnaldo Falsetti, meu amigo, grande amigo. Agnaldo, seu pai, seu Falsetti, também na sintonia. Bom dia, meu amigo, né? Toca pra gente aí um modão bonito. Eu recanto meu paraíso goiano e paranaense. Ótima terça-feira. Valeu, Agnaldo, seu Falsetti. Aquele abraço, aquele bom dia, que Deus te abençoe. Obrigado sempre pelo carinho, pela sintonia. Valeu, Marquinhos, ali do Baixinho, beleza. Tamo junto sempre, claro, meu irmão. Tamo junto sempre, perfeito? O Cremosão mandou aqui pra mim uma mensagem. Derrapei na cor, passei batido hoje. Tá cansado, né, Cremosão? É muita coisa. Mas mandou um áudio aqui pra desejar um ótimo dia. Pode ter certeza disso. Fala comigo. Amigo, seu Malamé, Kendo Ben, bom dia,
2: né? Galão, bom dia, meu irmão, Galão.
0: Diga.
2: Ô, pessoal, desculpe, perdi hora, passei batido na milonga hoje.
0: Sei.
2: Mas uma coisa a gente não pode deixar passar batido, hein?
0: Fala lá.
2: Hoje é dia da prostituta, é isso? Pena que nós não temos nada pra comemorar, hein?
0: Pois
2: absolutamente
0: é.
2: Nada pra comemorar.
0: Deus,
2: bom dia, Galão, Deus. Amanhã tamo firme na milonga, hein?
0: Com certeza. Tá vendo, Tiaguinho? Ele tá aí firme e forte, viu? E não temos nada pra comemorar. O dia da prostituta, pelo amor de Deus, eu não sabia nem que tinha esse dia, aí veio pra mim aqui comemorar, hoje é dia de comemorar o dia da prostituta, eu falei, opa, tô fora, vou nada, não tenho nada com isso não, deixa pra lá, vou pular essa parte, né? Meu amigo Celso Lopes, lá do Santa Cândida, tá por aqui com a gente, mandando seu bom dia meu amigo Carlos Branco, né? Sou o Celso aqui do Parque Santa Cândida, toca pra gente aí a música Castelo de Areia com o trio Paradador, e claro que a gente vai tocar, perfeito? Mais gente por aqui com a gente, minha querida amiga, ali do Bauru 16, mandando aquele bom dia é a minha amiga Cristina Campos, né? Ela que é moradora ali do Bordo 16, está na sintonia, curtindo o som daquela Mais FM. Ô Cris, um abraço, querida, bom dia, muito obrigado sempre pelo carinho, pela sintonia, sempre ligadinho com a gente aqui. Bom dia a todos, ela manda, né? Perfeito? O Tiaguinho da padaria, ele quer responder, o André, ele quer fazer milonga de qualquer jeito. Fala comigo, Tiago.
3: Que dia que é hoje?
0: É isso
3: dia
0: mesmo.
3: Da Tuta?
0: É isso mesmo. Da Tuta, filho da Tuta, hein? Pelo amor de Deus, hein? Não me complique, pelo amor de Deus, então já viu, hein? Eu nem sabia que tinha esse dia, gente. E tinha gente já comemorando já faz uns 3, 4 anos seguidos, hein? Não para. É pra acabar mesmo a situação, hein? Agora em Bauru são 6 horas e 46 minutos. Vem aí, Goiânia Paranaense, cantando a música Meu Recanto, Meu Paraíso, né? E voltarei. Essa música é do Dino Frank Moraí, Sabugo de Milho com Leôncio Leonel. Por isso, botou o cara aí com Laudecir e Laudenir, a música com o Rubens Lira indicou, Lavoura da Saudade. Perfeito? Bora lá, né? Bora render, bora trabalhar. Acerte seu relógio. Em Bauru são 6 horas e 46. Uma excelente manhã. Uma ótima terça-feira.

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0: E em Buru são 7:08, acertando o seu relógio 7:08, hein? Uma excelente manhã de terça-feira para você ligadinho, sintonizado em 87,9, fica no Mais FM. Está curtindo o programa Bom Dia Viola comigo, Carlos Branco, né? Bom, juntos até as 9 horas da manhã, curtir o que há de melhor nas modas viola e nos clássicos sertanejos. Como tem um sucesso aí, né? Castelo de Areia com o trio Turuna, né? É, a gente não tinha aqui com o trio para dar dura essa moda aqui, então por isso que foi com eles, né? Foi nosso amigo Celso que indicou esse sucesso. Não é para falar mais desse dia, viu? Não é para falar mais do dia de hoje. Porque comemoramos essa data. Já me avisaram, se, ó, Carlos, se você falar mais uma vez do dia que comemoramos hoje, eles vão bloquear a linha do telefone daí e vamos também desligar o transmissor para não transmitir. Então eu estou quietinho, gosto de um. Mas os ouvintes, pode falar? Tá, consegue? Os ouvintes, posso colocar no ar? Ah, os ouvintes sim, os ouvintes pode. Quem não pode sou eu. Perfeito, então tá valendo. Então eu não posso falar a respeito do que comemoramos nessa data, mas os ouvintes podem seguir falando aí, perfeito? 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Bora, seguimos, vamos lá, quem tá por aqui com a gente, primeiro, né, primeiro, quem chegou primeiro foi nosso amigo lá de Santa Catarina, na sintonia, o Giovanni, né, ele falou pra gente tocar uma música aqui, La Paloma, né, com João Paulo e Daniel, oferecendo pra esposa dele, manda o nome dela assim quando for, tá bom, Giovanni? Um abraço, meu irmão, obrigado pelo carinho sempre, pela sintonia. O nosso amigo negro Saci da Nipônica, né, tá aí, ele mesmo, pra falar com a gente, mandar o seu bom dia especial, ele gosta, né, de mandar o seu bom dia especial pra todos os amigos e ouvintes. Fala comigo, né, Saci, bom dia, meu irmão, tá bom?
1: Bom dia. Bom bom dia equipe, bom dia Carlos, bom dia campeão, bom dia, Deus abençoe o seu dia, de toda a família, a equipe inteira do nosso canal mais aí, a todos ouvindo nosso canal aí. Aí, cara, mandou uma música pra nós, referência pra turma do Ricardo Capuano e todos os amigos meus aí. Alô, Chique Show, escolhi uma boa, hein?
0: Deixa comigo.
1: Tchau, obrigado.
0: Valeu. Quem mais?
1: Chique Show.
0: Chique Show. Nego Sacido Nipônica falou com a gente, mandou seu recado, seu abraço, seu bom dia. Tem mais gente com a gente? Tete Boiadeira pra falar comigo? Fala comigo, Tete. Bom dia, irmão. Tá bom?
2: Bom dia, Carlos Branco.
0: Bom dia.
2: Ô, Carlão, hoje eu gostaria de ouvir o quilômetro 45 da Castelo. Beleza? Como é um dia especial hoje, eu ofereci pra toda menina lá da Boate Delírios. Tchau, obrigado.
0: É casa de facilidade, Tete. É casa de facilidades, viu? Tá aí, hein? Pelo amor de Deus, hein? Não é brinquedo, não. Edilmo do Três América, bom dia, querida amiga, tudo bem?
3: Bom dia, Carlos, bom dia, você. Bom dia. Eu não tô conseguindo tocar a velha porteira. Enquanto eu voltar aí, eu falei pro Serafim, que a menina tá aí, que a menina desadora. Hoje ela tá dormindo. Tá? E pra todas as minhas amigas e amigos que estão escutando o Caminho Mais, que muita gente.
0: Sim.
3: E todos os ouvintes, e todos que fazem aniversário hoje, e todo locutor, principalmente aí pra você, Carlos, que é abençoe. Hoje e sempre, um abraço e beijo. Vamos escutar.
0: Vamos escutar, Edilmo. Um abraço a você, Serafim, Emily, né? E a Tetezinha. Tá dormindo já ainda, né? Ainda tá dormindo, né? Cadê? Quem tá por aqui? É, chegou por aqui primeiro, em primeira mão chega a Valdete. Fala comigo, Val. Bom dia. Diga lá.
4: Ai, bom dia, Carlos Brancos. Aqui é a Valdete, aqui da Costa Júnior 4 a 7. Meu gato, você não toca uma moda de viola bem gostosa pra Val, filho do carpinteiro?
0: Com quem?
4: É com o Tonica Tinoco, tá, viu? Eu quero você poder ter boiadeiro, seu cachorro Pelé.
0: Perfeito.
4: Ai, mandar um beijo pra Edilma, Teresa Max, Serafina, tá? Um beijo pro Thiago da padaria do Ocan, aquele gatão. Ai, um beijo bem gostoso pro Dota, viu, cremonês. Ai, um beijo pro Osniaz, Pretininho, aquele vereador maravilhoso, viu, que eu adoro. E um beijo pro João Massanaro, viu, Raquel Massanaro, família Bu. E um beijo pra você, meu galão, das 5 da manhã. Beijo da Val, meu gato.
0: Valdete, né? Hoje é casa de facilidades, vai ferver. Fala comigo, ó. Tem mais coisa da Valdete aqui pra falar? Tem, né? Não tá... O que é que não tá funcionando agora? Ah, o rato. Não é rato, gente. Isso aqui chama mouse. É. Travou o mouse? Não, libera já. É pronto. O que você precisa, Valdete? Continua.
4: Ai, seu Carlos Brancos, é a Valdete aqui da Costa Vindo Quadrado. É, certo, é. De novo, meu gato. Hoje é nosso dia. Nossa, hoje a gente tá toda hoje, hein?
0: Sei.
4: Hoje a gente tá ligado no 220, viu, gente? Hoje é o dia das prostitutas.
0: Meu pai do céu.
4: Hoje é dia nosso, viu? Quem quiser comparecer aqui hoje na quadra 7, viu? É só chegar e conversar com a Val, viu? Que a gente vai fazer um negócio bem gostoso, viu? Beijar muito na boca. Salve o nosso dia, Carlão. Beijo pra você, meu galão.
0: Como assim nosso dia, Valdete? O seu dia, meu, não tem nada com isso, não. Vê se me esquece, hein? Me erra. Eu pego seu estilinguinho de plástico aí e me erra, hein? Olha, a esposa do nosso amigo Giovanni, lá de Santa Catarina, do Rio Grande do Sul, ela se chama Júlia. Ô, Júlia, um abraço, querida. Bom dia pra você, Giovanni, aí. Que Deus abençoe sempre vocês, viu? Muito obrigado sempre pelo carinho, pela sintonia, nos ouvindo pela internet. Meu amigo Ricardo Capuano por aqui comigo. Fala comigo, Ricardo. Bom dia, irmão.
5: Bom dia, meu amigo Carlos Branco. Bom dia a todos os amigos ouvintes da Rádio Canal Mais FM. Ô, Carlão, gostaria de ouvir uma música hoje do trio Parada Dura, Vivendo no Mato. Gostaria de estar oferecendo para todos os amigos do Bar do Capuano, Benedito, Tetê Boiadeiro, Neto, Birubiru, Tiririca e para todos os amigos aí ouvintes da Rádio Canal Mais FM. Uma rádio, muitas vozes.
0: Perfeito, Ricardo Capuano, nós vamos tocar, tá bom? Um abraço também pro Tonho, pro Armandinho Losnack, garrado na teta da vaca ali, mas curtindo o programa Bom Dia Viola, e manda aquele bom dia especial pra gente. Valeu, Tonho. Valeu, Armandinho, que Deus abençoe vocês, já respondo vocês, perfeito? Aquele abraço, aquele bom dia. O Luiz Mário, lá do Nova Esperança, na sintonia, curtindo o som do Canal Mais FM, manda aquele bom dia todo especial, e a gente agradece o carinho, sim, e a sintonia. Bora pra não atrasar, né? Vamos tocar. Vamos tentar acertar aqui pra não atrasar, né? As músicas. Vem a música agora do Romero do Império, né? A música Esteio da Lembrança, na sequência Casebre de Palha com Mato Grosso Matias, La Paloma, hein? Essa música aqui é do João Paulo Daniel. Sérgio Reis cantando a música Quilômetro 45 e Filho do Carpinteiro com Tonico Tinoco. Aí a gente vai acertando as demais pra tocar todas as indicações musicais que chegaram aqui pra gente. Vamos acertar o relógio? São 7 horas e 18 minutos. Uma excelente manhã, uma ótima terça-feira.

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0: Marmoro, são 7 horas e 38 minutos, acertando o seu relógio, 7h38, né? Que modona bonita do Sérgio Reis, pra gente começar bem aí essa terça-feira, animado, né? Tocando o que é de melhor nas modas de viola e nos clássicos sertanejos. Essa se encaixa no clássico sertanejo. 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Agora seguimos por aqui com um alô, abraço, bom dia para o pessoal que está comigo, ligado em 87,9 da Canal Mais FM, meu amigo que é o Adriano Lopes, hein? Bom dia, Carlão, um abraço para toda a nação corintiana, hein? Vai Corinthians, né? Tá aí desse jeito, tira o sarro mesmo, Adriano, dá nada não. Um abraço a Josi, ao filho Enzo e o Davi, também já estão com a gente por aqui, mandando seu bom dia, obrigado, viu? Pelo carinho e pela sintonia. Quem mais está por aqui comigo para mandar o seu bom dia? É o Tiririca, pior que tá, não fica, né? Tiririca tá, vai lançar candidato, não sei o que, né, Tiririca, mas fala comigo, bom dia.
1: Bom dia, meu amigo Carlos Branco, é o Tiririca, pior que tá no fica. Gostaria de ouvir Canarinho Prisioneiro, oferecendo pro Ricardo Capuano, TT Boiadeiro, pro Ney Mecânico, para todos os ouvintes da Canal Mais.
0: Beleza.
1: Pro carro e para vocês da rádio, beleza? Um abraço, um ótimo dia.
0: E um abraço para sua esposa, a dona Luzinete, também, que está na sintonia. Valeu, um abraço, Tiririca, que Deus abençoe. Bora lá, né? Mais gente com a gente por aqui. A minha querida amiga Hilda, né? Bom dia, meu amigo Carlos Branco, né? Uma ótima terça-feira para você e para toda a sua família. Que o Senhor Jesus, né, abençoe e sempre proteja, né, Hilda? Um abraço, querida. Obrigado pelo carinho sempre e pela sintonia. Mais gente por aqui comigo, deixando aquele bom dia especial. Minha querida amiga, a Solange, a Sol, né? É, a Sol, o Sandro ali do tio Sam. Pessoal, sempre com a gente também. Fala comigo, Sol. Bom dia.
2: Bom dia, Carlos Branco. Bom dia, família Canal Mais.
0: Diga lá,
2: que
0: Sol.
2: É Sol, passando para desejar um ótimo e abençoada terça-feira para todos.
0: Sim, claro.
2: Toca para mim aí, Piquitita.
0: Claro,
2: eu vou cuidar, pode né? tocar para nós aí?
0: Opa.
2: Beijão, viu, Carlos?
0: Beijo, Sol, um abraço, Sandro, que Deus abençoe a todo o pessoal lá do Tio Sam. Tá aí a dica para você comer um lanche gostoso, é com o pessoal do Tio Sam. E ali você vai comer, e claro, um lanche é bem reforçado mesmo, viu? Um abraço e bom dia também para o meu amigo aqui, o Luiz Antônio Figueiredo, tá por aqui mandando aquele bom dia. Valeu, Luiz, Dona Inês Belli, um abraço para vocês, obrigado pelo carinho sempre e pela sintonia. Mais pessoas chegando comigo para desejar uma excelente manhã e um ótimo dia. A gente agradece, meu amigo Biro Biro está por aqui para falar com a gente. Fala comigo, Biro. Bom dia, meu irmão. Tá bom? Bom dia.
3: Bom dia, Carlos Branco. Tudo certo por aí? Aqui é o Biro Biro, aqui da Vila Nipônica. Carlão, toca aí para nós hoje aí, ó. O Colono, com Teixeirinha. Oferecer a todos lá do bar do Ricardo Capone. Ricardo Capone e a todos que estiverem lá.
0: Perfeito.
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0: Toco, claro que eu toco, tá no jeito aqui, viu? 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Bora tocar música? Ouvido do Carpinteiro, quem toca essa música, né? Quem canta, aliás, né? Tonico Tinoco, ó. É, Velha Porteira, depois com Lourenço Dorival, Trio Parada Dura, com a participação do Zé Neto e Cristiano, a música Vivendo Aqui no Mato, Chico Rei, Paraná, Canarinho, Prisioneiro e Dudu, que dá uma música rápida. Agora em Bauru são 7 horas e 45 minutos. Uma excelente manhã, uma ótima terça-feira.

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1: Honra demais cantar com o trio Parada Dura, né?
2: Que prazer.

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5: Em Bauru são 8:04. Bom dia.
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Bárbara, são 8 horas e 11 minutos, acertando o seu relógio 8 e 11, conferindo o sucesso aí de Teixeirinha cantando a música O Colono. 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

0: Beleza, seguimos por aqui, vamos lá, né? Edmar, quer que repete a milonga de amanhã, de hoje? Tá certo, Edmar, vamos lá, né? Fala, Edmar, bom dia, diga lá de novo.
1: Bom dia, Casa Branca, dá para repetir a milonga de hoje? Foi muito engraçado, dá para repetir amanhã?
0: Claro.
1: Né? Você repete, tá? Deus abençoe.
0: Valeu, Edmar, a gente vai repetir assim, viu, a milonga. Tem gente que perdeu também, né, a milonga de hoje, né? Ela derrapou na curva também, perdeu a milonga, né? Mas seguimos, vamos lá, né? Deixa eu mandar um abraço aqui para quem está com a gente, sintonizado no canal Mais FM. Bom dia, Carlos, né? Aqui é a Márcia, da Vila Industrial. Estamos ligadinha na programação aqui, é lá na Ticona Lanches e Salgados. Olha que delícia, hein? Ticona Lanches e Salgados aqui na Vila Industrial. Manda uma moda para nós curtir aqui. Aquele abraço, valeu. Um abraço a todos vocês aí da Ticona Lanches e Salgados, hein? Que delícia, hein? Olha que maravilha, viu? Mais pessoas por aqui comigo, né? Bom dia, Carlos, né? Aqui é o Adriano do Ouro Verde. Toca para nós aí a música Retrato de Mãe com Mato Grosso Matias. Manda um abraço pro meu amigo José Valentim, lá do Parque Viaduto, né? E também para o pai do meu amigo, o Lasanha, né? Estamos na Fazenda da Mata, ligadinho na Canal Mais FM. Valeu, aquele abraço e aquele bom dia para vocês aí. Valeu, Adriano. Um abraço, meu irmão. Que Deus abençoe. Muito obrigado pelo carinho sempre e pela sintonia. Tranquilo? 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Bora, são aí, vem o sucesso deles então, portanto, Mato Grosso e Matias cantando a música Retrato de Mãe, Águas de São Francisco, César Paulinho, Cortina Vermelha, né, Solevante e Soleni, Eu, a Viola e Deus com Pena Branca e Chavantinho. Aí a gente volta só pra falar tchau pra vocês, porque tem Fábio Ramos apresentando o show do manhã. Acerte seu relógio, 8h16, uma excelente manhã, uma ótima terça-feira.

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0: Tá aí pra você o sucesso de Zé Tabera e Teodoro cantando a música Minha Despedida, hein? Essa música quem pediu foi nosso amigo Rosenvaldo, caminhoneiro que tá viajando e claro, né? Tá curtindo esse som aí. Fala comigo, Rosenvaldo. Bom dia, meu irmão. Tá bom?
1: Ô, meu amigo Carlos Branco. Senhor Carlos Branco, bom dia. Bom dia a todos os amigos da Canal Mais FM. Papai do Céu abençoando todos aí, todos os nossos amigos aí, ouvintes da Canal Mais FM. Positiva?
0: Positiva.
1: Ô, seu Carlos, manda pra nós uma musicona aí do Zé Tapera e Teodoro.
0: Tá curtindo.
1: Minha despedida, se o senhor tiver aí, valeu.
0: Estamos
1: chegando na Freeway aqui, chegando no Porto Alegre, Pose.
0: Beleza.
1: Valeu, meu amigo, que Deus abençoe a todos aí.
0: Valeu.
1: Uma grande e excelente terça-feira.
0: Pra todos nós, né? Boa viagem. A Ângela da Silva, seu esposo Roberto, também já estava aqui com a gente, mandando seu bom dia. Valeu, Ângela. Também tem lá os filhos, né? A Maria Eduarda, a Maria Gabriela e o João Miguel. Valeu, obrigado, viu? Armandinho Losnak está por aqui com a gente, para falar com a gente. Fala comigo, Armandinho. Bom dia.
2: Bom dia, Carlos Branco.
0: Bom dia.
2: Tudo bem? E vocês da Canal Mais?
0: Tudo ótimo, graças a Deus.
2: Estamos aqui cuidando dos bichos, tirando um leite.
0: Sim.
2: Mandar moda para nós aí, oferecer pro Léo Godines.
0: Perfeito.
2: E pro Igor, Costelinha, tirando leite aqui com nós.
0: Beleza.
2: Manda três cuiabana aí.
0: Claro, a gente manda.
2: Bom dia
0: assim
2: a todos pra vocês da Canal Mais.
0: Valeu, Armandinho. Um abraço pra todos vocês aí que estão trabalhando, certinho? Um abraço também, um bom dia pra Raquel Massanaro e seu João Massanaro em Piratininga, curtindo o som da Canal Mais FM, uma rádio das vozes. Meu amigo Dário, tá por aqui com a gente também pra indicar um sucesso, né? Vamos lá, Dário, fala comigo. Bom dia.
3: Bom dia, meu amigo Carlos Branco.
0: Bom dia, Dário.
3: Gostaria de pedir uma música aí.
0: Diga lá, irmão.
3: Memórias com Mato Grosso e Matias.
0: Memórias.
3: E oferecer pra todos os ouvintes da Canal Mais FM. A todos os clientes do Bar do Irã e para os prestadores de serviço da Quitanda e Mercearia Ouro Verde, do Aglaê, para Lena, Letícia, Rafaela e Duda.
0: Perfeito.
3: Um abraço, Carlão.
0: Valeu.
3: Canal mano. Mais FM, uma rádio muitas vozes.
0: Beleza.
3: Valeu.
0: Valeu.
3: Bom dia para todos.
0: Valeu. Eu acho que não tem. Tem sim, com Mato Grosso e Matias, né? Tá aqui, ó. É, não é não, né? Essa música ele pediu, não, né? Tem Memórias aqui, mas menos com Mato Grosso e Matias, mas tem com Chico Rei Paraná, nós vamos tocar, tá bom, Dário? Um abraço, meu irmão, bom dia pra você, obrigado sempre pelo carinho e pela sintonia, perfeito? Olha, pessoal, a gente vai finalizar mais uma edição do programa Bom Dia Viola aqui pela Canal Mais FM, porque daqui a pouco, às 9 horas da manhã, tem Fábio Ramos apresentando o show da manhã. Muita música, muita informação e, claro, sempre com a sua participação através do telefone 14-996-188-790. Fique com Deus que eu vou e volto com ele amanhã cedinho, às 5 horas da manhã em ponto, e estarei por aqui com vocês novamente. Agora, embora são 8 horas e 43 minutos, uma excelente manhã, uma ótima terça-feira.

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5: Canal Mais, agora 9 horas em ponto. Bom dia, tô chegando com o show da manhã dessa terça-feira. Sintonize 87.9, hoje comigo, Fábio Ramos. Sintoniza aí.
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0: 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Tudo bem com você? Seja bem-vindo e seja bem-vinda ao Show da Manhã, o maior show das galáxias. E hoje também é dia 2 de junho, o ano é 2026, o mês só está começando, cheia de novidades e também cheio de bênçãos para você, é ou não é? Quero convidar você para ficar comigo ao vivo até o meio-dia, programa Show da Manhã. A gente começa com as atuais, no segundo bloco tem clássico sertanejo e às 10 horas da manhã tem o Momento Modão.
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0: Acredite em Deus e acredite em você, o Show da Manhã de hoje só está começando.

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3: É lógico, aí não importa a cor do céu, quem faz do dia um lindo dia é você. Vem comigo até o meio-dia, WhatsApp liberado 996-18-8790. Você pode mandar mensagem de texto ou mensagem de voz de até 30 segundos, para todo mundo participar. Daqui a pouco também tem tempo e temperatura. Quer saber se vai chover? Daqui a pouco eu conto para você. Com notícias, prestação de serviço e sempre com a sua participação ao vivo aqui no Show da Manhã. E também a pedidos, hoje tem o quadro Qual é a Música, diretor? Bom dia, já tomou café? Ainda não? Daqui a pouco tem um cafezinho, né? Ufa! Então daqui a pouco tem o quadro Qual é a Música para você participar também. Quem será que vai acertar o nosso segredo musical, hein? É já já. E a gente começa o Show da Manhã com Solange Almeida. Gustavo Lima.
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3: Bom dia para você.
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3: Ótima terça-feira.
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0: 9 horas e 31 minutos. Sucesso de Victor e Léo. O tempo não apaga. Aqui no Show da Manhã, ao vivo. Sempre com a sua participação, também através do nosso telefone WhatsApp 996-18-8790. Também passou por aqui a música de Fernando e Sorocaba, Fica Comigo. E você também ouviu o sucesso de Diego e Victor Hugo, Mini Eu. Olha, são 9 horas e 32 minutos. 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Show da Manhã só está começando, é hora de você também saber o tempo e a temperatura nesse momento aqui na cidade de Bauru. Tempo e temperatura. Nesse momento, a temperatura na cidade sem limites é de 17 graus. Lembrando que a máxima de hoje deve chegar a 22 graus na cidade de Bauru. Também com 0% de chuva, vento a 14 km por hora e umidade relativa do ar, neste momento, é de 79% na cidade sem limites. Tempo e temperatura, Rádio Canal Mais FM, programa Show da Manhã. 9 horas e 33 minutos, no próximo bloco, tem clássico sertanejo, daqui a pouco tem Alô ao Vivo com a sua participação através do nosso telefone, WhatsApp, o pessoal já tá mandando seu alô, seu bom dia, fazendo seu pedido musical nesta terça-feira abençoada por Deus, hoje que já é dia 2 de junho, daqui a pouco eu também te conto tudo que se comemora hoje. Participe você também do programa Show da Manhã. É um prazer falar com você, ouvinte da Canal Mais FM. 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
1: 9:40. É hora do nosso bloco de clássico sertanejo, começando com Bruno e Marrone, Favo de Mel. Bom dia para você e uma ótima terça-feira.

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0: 10:30.
1: Da caçada, ia.
0: Sucesso Caçador, de Jacó e Jacozinho. Bom dia. Fechando o nosso bloco, Momento Modão, desta terça-feira. 10:30, hora certa no oferecimento de Drogaria Catedral, o atendimento de sua confiança. Todo mundo participando através do nosso telefone, WhatsApp. Obrigado pela sua audiência. 996-18-8790. Quem está com a gente, diretor, é o seu Antônio da Maritaca, lá do Santa Edvirges. Bom dia, seu Antônio. Bom dia, Tevinho.
2: Bom dia, Fábio Ramos. Bom dia, diretor. Como é que tá? Tudo bem?
0: Tudo bem.
2: Ô, Fábio, gostaria de ouvir uma música com Guto e Nando, A Força de uma Paixão.
0: Vamos tocar.
2: Especialmente pra você, diretor, pra Dona Edina, três
0: anos. Ó, o cachorro.
2: Sarafim, toda a família, Lola Monteiro, Rosa Branca, seu Neto, Rosa Branca, Teletosa, Creio Sobral, Lourdesvaldo Caminhoneiro. Pra todos meus amigos e amigos da Canamais FM. Falou, Fábio Ramos, Canamais, uma rádio muita voz.
0: Obrigado, seu Tonho. Um abraço também pro Scooby-Doo aí. 10:31. Quem mais tá com a gente é o seu José. Alô, José. Seja bem-vindo. Tá falando lá do Parque Roosevelt. E tá dizendo bom dia, meu amigo Fábio Ramos. Eu estou falando aqui do Parque Roosevelt. Estou trabalhando, como todos os dias, ouvindo seu programa. Parabéns pela maravilhosa programação. Eu estou aqui, Fábio, desde as 5 da manhã, ouvindo a Rádio Canal Mais FM. Programa Bom Dia Viola com o Caboclão Matuto Carlos Branco. Olha só que legal. Um abraço para você, Carlos. Fábio, se puder, toca a música aí para nós. Eu quero ouvir a música. Sucesso do cantor Marciano, Amor Clandestino. Eu ofereço para todos os ouvintes da Canal Mais FM. Valeu, seu José. Seja bem-vindo ao Show da Manhã. Daqui a pouco a gente toca a sua música, tá? Um abraço a todos aí do Parque Roosevelt. E quem mais está com a gente, diretor? Olá, bom dia. Quem está falando? Por favor, toca a música de Marília Mendonça para todos da rádio. Aqui quem está falando é a Elisângela do Parque Nova Esperança. Ah, do Nova Esperança. Tudo bem, Elisângela? Seja bem-vinda. Um abraço a todos aí do Nova Esperança. Obrigado pela audiência. 10:33. No próximo bloco, tem desafio dos bairros para você participar através do nosso telefone, WhatsApp, 996-18-8790. 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
0: 10:33.
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1: Isso mesmo. 10 horas e 40 minutos, de volta com o Show da Manhã. Pedido musical do seu Antônio da Maritaca. Guto e Nando, A Força de uma Paixão. Bom dia. Daqui a pouco, participação ao vivo. Show da Manhã.

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1: 10 horas e 54 minutos.
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1: Amor clandestino.
0: Me dizendo.
1: João Mineiro e Marciano.
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1: Pedido musical do José do Parque Roosevelt. Bom dia pra você. Uma ótima terça-feira. Você está ouvindo o Show da Manhã, o maior show das galáxias. Bom dia para você aí do Parque Bauru, obrigado pela audiência. Pessoal do Ouro Verde, sempre ligadinho na Canal Mais, do Parque Jaraguá, do Bela Vista, do Estoril, Meridota e também do Beija-Flor. Pessoal do Alto Paraíso e da Vila Falcão, muito obrigado pelo carinho da audiência. Quero todo mundo participando com a gente. 996-18-8790. Daqui a pouco tem o Desafio dos Bairros e vai ser o nosso quadro Qual é a Música? Hein, diretor? Quem será que vai acertar hoje o nosso quadro Qual é a Música? Nosso segredo musical a pedidos, hein? Quem tá chegando por aqui é o Rosivaldo Caminhoneiro. Bom dia, Rosivaldo, caminhão da Canal. Aonde você está, meu amigo? Sempre levando as ondas sonoras da Canal Mais FM, uma rádio muitas vozes. Excelente manhã de terça-feira para você, Rosivaldo.
2: Bom dia, meu amigo Fábio Ramos, que papai do céu abençoando sempre você e família.
1: Amém.
2: Bom dia a todos, pessoal da Canal Mais FM aí. Bom dia, o pessoal lá do bairro Capuano, Marcelo, seu Ricardo, Ginaldo, tá? O TT Boiadeira, Valdete, que Deus abençoe todas essas pessoas aí, viu? O seu Antônio, a dona Edima, a dona Lola, a dona Creuza, tá? A dona Mary, que Deus acompanhe sempre eles e esteja sempre com vocês. Ô, manda um musicão pra nós aí, Ilusão Perdida, Milionários é Rico, fazendo um favor, tamo aqui, chegamos aqui no Cachoeirinho aqui, graças a Deus. Valeu, meu irmão!
1: Valeu, Rosivaldo Caminhoneiro, obrigado pelo carinho de sempre e também pela carona. Tamo junto! É o caminhão da Canal. Caminhão mais famoso do que o caminhão do Faustão. Ah, ele também tá mandando uma poesia aqui, diretor. Olha só que legal. Rosivaldo Caminhoneiro e as suas poesias também para abençoar o nosso dia. Fábio Ramos, que o Espírito Santo de Deus derrame bênçãos sobre vocês, guiando cada passo com sabedoria e enchendo seus corações de fé, alegria, esperança. Que Deus proteja todos vocês e guarde sempre vocês. Bom dia, meus amigos e família Canal Mais FM. Aí sim, hein, Rosivaldo? Obrigado pela mensagem, gostei. Deus te abençoe sempre, meu amigo. Quem mais está com a gente? Olá, bom dia. Seja bem-vindo ao Show da Manhã. É o Claudinho? Ah, esse aqui é o Claudinho do Vânia Maria, do Bar Genro da Geni. E aí, Claudinho? Beleza?
3: Bom dia, bom dia, bom dia, bom dia, Bauru. Bom dia, Jardim, Jardim, Vânia Maria. Bom dia, Fábio Ramos, Claudinho do Bar Genro da Geni.
1: Bom dia.
3: Passando aqui para desejar um bom dia para toda a família Canal Mais, para toda a galera que está curtindo a Canal Mais. Fábio Ramos, manda uma boa para nós aí do Milionário José Rico, a primeira que estiver no pente aí, uma beijonada. Beleza? Quero oferecer pra toda a galera aqui do Jardim Vânia Maria. Quero oferecer pro Tó, pro Zé, pro Marcinho, lá da Serralheria Costa. Lá do, na Serralheria Costa, no Santa E de Virgens. Beleza? Um abraço. Tchau, obrigado.
1: Olha só, tá oferecendo música pro Marcinho da Serralheria Costa e pro seu José. Manda pro Gabriel também. Alô, Gabriel. É o filho do Marcinho, da Serralheria Costa, lá do Santa E de Virgens. Eu conheço muito bem. Alô, Marcinho, um abraço para você, pro Gabriel e para sua esposa Luciana Costa. E também pro seu José e pra dona Rita. Pra toda a família, Serralheria Costa. Tamo junto. 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Ô, saudade! Boas lembranças. E a Dona Edilma também quer participar? Ô, Dona Edilma, tudo bem? Tudo certo aí no Três Américas? Toca pra esquerda, pra direita, é gol da Dona Edilma. Próximo jogo do Brasil, hein? É Brasil e Egito. Vamos torcer, Dona Edilma. É gol da Dona Edilma.

0: Bom dia, Fábio. Manda aí uma música pra nós. Tchau, beijo.
1: Olha só, bom dia. Quem que tá falando aqui, Dona Edilma? É a sua netinha?
2: Mamãe, Fábio Ramos, que nem a minha sabedoria. Então, Fábio Ramos, manda aquela música no outro lado da cidade. Aí eu falei pro Serafim, pra minha neta Ana, pra minha neta Isadora, pra Sula, pra Lula, pra Cris Sobral, pra Belo, pro São Antônio, pra nossa amiga Valdete, pro Tetê Boiadeira, família do Chaco da Grama, pro nosso amigo Rosivaldo, o Tetê, não, o Fofoneco do Canamais, o Pastor, e todos os ouvintes e todos os locutores, principalmente aí pra você. Um abraço e beijo, vamos escutar.
1: Tá certo então, Dona Edilma. Obrigado pela audiência. É a família Canal Mais ligadinho em você.
2: Opa, não, só tem que falar assim, rápido, para falar do povo, tem que ser rápido. Porque já é 30 segundos, eu falei com 29. Entendeu? É a minha neta, Isadora, tá? Que Deus abençoe, hein?
1: Oi, Isadora, tudo bem? Bom dia, Deus abençoe, coisa mais linda, né? Um beijo do tio Fábio, tá, Isadora? Obrigado pela audiência. Daqui a pouco toco sua música, Dona Edilma. Agora tem Daniel. Eu amo amar você. Bom dia, Bauru.

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4: 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Estamos de volta com o show da manhã, 11 horas e 10 minutos, 11 e 10. Tá passando rápido, hein, diretor? Vamos correr. Bom dia pra Nelly Verdó. Alô, Nelly, tudo bem com você? Tá dizendo bom dia, meu amigo Fábio Ramos. Bom dia pra todos os ouvintes da Canal Mais. Uma terça-feira abençoada, Fábio. Pra você também, Nelly. A nossa bicampeã de kart. Acelera, Nelly Verdó. Forte abraço pra você. Quem mais tá com a gente? É a Hilda. Oi, Hilda, tudo bem? Seja bem-vinda.

A Ilda mora no Nova Paulista e está dizendo o seguinte: bom dia, Fábio Ramos, que o Senhor Jesus proteja você e toda a sua família. Aqui quem fala é a Ilda do Nova Paulista. Obrigado, Ilda. Que Deus abençoe você também e toda a sua família.

Daqui a pouco tem mais alô e também o quadro Qual é a Música? Para você participar através do nosso telefone WhatsApp 996188790. Você pode mandar mensagem de texto ou mensagem de voz de até 30 segundos para todo mundo participar da programação Canal Mais FM. 11 horas e 12 minutos, pedido musical do Caminhão da Canal. É o nosso amigo Rosivaldo Caminhoneiro. Milionário José Rico, Ilusão Perdida. Bom dia.

Rádio Canal Mais, uma rádio muitas vozes. 11 horas e 18 minutos. Não vai perder a hora, hein? André e Adriano, do outro lado da cidade. Este foi o pedido musical da Dona Edilma do Três Américas. Valeu, Dona Edilma! Obrigado pela audiência. Abraços para toda a família. São 11 horas e 18 minutos. É hora de você brincar com a gente no Desafio dos Bairros. Preste atenção nas notas musicais. E hoje a gente vai brincar de qual é a música. Eu quero saber qual é o nome desta música, ouvinte. Valendo! É o Qual é a Música no rádio, ao vivo. E você participa através do telefone WhatsApp 996188790. Mensagem de texto ou mensagem de voz de até 30 segundos. Valendo! Olha, não tá difícil não, hein, diretor? É pra todo mundo participar. Responde pra mim, qual é o nome desta música? Agora no Show da Manhã.

0: 996188790. Alô, cidade de Bauru, Piratininga. Todo mundo participando. Qual é o nome desta música? Manda zap 996188790. Falando seu nome, seu bairro e qual é o nome dessa música. Eu só posso dar uma dica, né, diretor? Só uma dica? É uma dupla sertaneja. E a segunda dica? Ah, eles têm nome de passarinhos também. É? Verdade. Agora ficou mais fácil ainda. Não tá difícil, não. Todo mundo participando. 996188790. Qual é o nome dessa música, gente? Participa aí.
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0: 11 horas e 20 minutos. Ele vai cantar pra você, Eduardo Costa. Amores imortais. Deus abençoe a nossa terça-feira.

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1: Em minha volta, sinfonia de
0: partida. 11 horas e 31 minutos. Roberta Miranda.
1: Majestade.
0: Cantando a música A Majestade o Sabiá.
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0: Aqui no Show da Manhã.

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1: É sucesso, é show da manhã. Muito obrigado pela sua audiência. Também passou por aqui a música de Mato Grosso e Matias, cantando a música Enquanto o Sol Brilhar. E tem participação ao vivo através do telefone WhatsApp 996188790. Eu pergunto pra você, qual é o segredo musical? Qual é a música? Olá, bom dia, quem tá falando? Qual é o seu nome, qual é o seu bairro e qual é a música?
2: Bom dia! O nome da música é Evidências.
1: Evidências? Será? Aguenta aí! Qual é o seu nome? E qual é o seu bairro? Quem mais está com a gente, diretor? Olá, bom dia. Ah, essa aqui é a fazendeira, Creuza Sobral. Bom dia, Creuza, tudo bem? Falando direto da Fazenda Sobral, lá do Parque Jaraguá. Será que a Creuza vai acertar, diretor? Deve estar tomando café da manhã.

0: Oi, Fábio Ramos. Bom dia, família Canal Mais.
1: Bom que dia, Creuza.
0: Abençoe essa nossa terça-feira.
1: Amém.
0: Que seja um dia lindo e abençoado para todos nós. Fábio, eu creio que essa música é Evidência com Chitãozinho e Xororó, tá bom?
1: Evidências.
0: Ô, Fábio, fica com Deus. Um beijo no seu coração e de todos meus amigos e amigas sem exceção.
1: Obrigado, Creuza.
0: Estou acabando de tomar café para começar a me divertir. Se Deus quiser, ficam todos com Deus, que com Ele eu também estou. É a Creuza.
1: Ah, eu sabia que ela estava tomando café. Você viu, diretor? Tô sentindo o cheirinho aqui, ó. Delicioso café da Fazenda Sobral e o canto dos passarinhos. Um abraço para você, Creuza. Obrigado pela sua participação. Quem mais? Olá, bom dia. Ah, quem está chegando por aqui? Nossa garota do tempo. Bom dia, Lola Monteiro. A repórter da Canal Mais FM, direto do Rosa Branca. Como é que tá o tempo aí, Lola Monteiro? Bom dia para você, seja bem-vinda.
2: Oi, Fábio Ramos, bom dia, cheguei.
1: Chegou.
2: Tô aqui, ligada no show da manhã.
1: Aí sim.
2: A música de hoje, de qual é a música? Evidências, com Chitãozinho e Xororó. Tchau, tchau, Fábio, um abraço.
1: Evidências, será a Lola Monteiro. Muito bom falar com você, viu? Seja bem-vinda. Um abraço para todo mundo aí no Rosa Branca. Como é que tá o tempo aí? O sol está brilhando aí no Rosa Branca? Conta pra gente. E o seu Nelson, como vai? Manda um abraço para ele.

0: E hoje o dia tá ótimo, Fábio. O sol tá lindo. Tchau, tchau.
1: Olha, o dia tá ótimo e o sol tá lindo. Aí sim, hein, Lula Monteiro? Bom demais. Deus abençoe sempre. Obrigado pela audiência. No próximo bloco tem mais Alô ao Vivo, no quadro Qual é a Música? E daqui a pouco, a partir do meio-dia, tem Edu Nunes, programa Super Tarde, aniquilando o tédio, matando a pau, o baixo astral, melhor da música sertaneja e a sua participação ao vivo no Super Tarde com Edu Nunes. Ah, e também tudo sobre esporte, futebol, Copa do Mundo, do jeito que você merece. A gente volta já.
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2: Muito bem, 11 horas e 42 minutos. 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E eu continuo querendo saber qual é o segredo musical de hoje. Bater um papo agora com ele, Wagner Gama, direto da Chácara dos Gama. Tava com saudade de vocês, hein? Tudo bom, Wagner? Um abraço para você, pro Valtinho e para toda a família Gama. Será que o Wagner vai acertar o segredo musical, diretor? Bom dia, Wagner.
3: Bom dia, Fábio Ramos. Bom dia, diretor. Uma excelente terça-feira para todos nós.
2: Bom dia.
3: E para todos os ouvintes da Canal Mais. Ô, Fábio Ramos, essa música é Evidências.
2: Evidências.
3: É, eles já vieram aqui na Chácara do Gama já cantar aqui. O Chitãozinho Chororó é parceiro nosso aqui.
2: Sério?
3: Da Chácara dos Gama. E já aproveitando o gancho,
2: olha, Fábio Ramos,
3: hoje o Valtinho do Ressaca, nosso Masterchef, está preparando uma carne suculenta com batata doce.
2: Verdade.
3: Pergunta aí pro diretor se ele gosta. E manda um abraço lá pro Fofolete, boa recuperação pra ele. Abraço, Wagner Gama, Chácara do Gama.
2: Ô, Fofão, melhoras pra você. Tá se recuperando, é? Daqui a pouco tá 100%. Um abraço pra você, Fofão da Canal. Se cuida aí, hein, menino? Deixa eu perguntar aqui, ô diretor. Ó, o Wagner tá dizendo que hoje tem uma carne suculenta com batata doce. O que você acha da ideia desse cardápio delicioso do Valtinho do Ressaco, nosso Masterchef number one? Ô, Masterchef, a gente tava com saudade, hein? O Valtinho tá chegando aí, ó. Ele foi pelo cheiro. Um abraço pra vocês da Chácara dos Gama, nossos amigos e parceiros da Canal Mais FM. Obrigado, Wagner.

0: Bom dia, Fábio Ramos. Aqui é Veronice do Jardim Cecília. E queria pedir uma música para você. É a música do Zezé de Camargo e Luciano. Que é meu país, ou meu país, não sei. É mais ou menos esse o nome. Quero oferecer para sua equipe, para todos os seus ouvintes queridos e assíduos, tá bom? E que seu programa, ele sempre cresce mais, cada vez mais, viu? Esses são meus votos. Beijão para você, viu?
1: Obrigado, Veronice, pela audiência. Daqui a pouco toco sua música, de Zezé de Camargo e Luciano. Seja bem-vinda. Abraços, Veronice. Quem mais, diretor, quer participar com a gente? Ah, é a Dona Silvana? Alô, Dona Silvana, do Parque Viaduto. Bom dia, seja bem-vinda. Qual é a música?

0: Aqui é a Silvana do Parque Viaduto, uma rádio muitas vozes. Fica com Deus, e a música é Evidência.
1: Evidências? Será, Silvana?
0: Bom dia, amigo. Toca uma música do Eduardo Costa aí pra mim, qualquer uma.
1: Vamos tocar, Eduardo Costa. Obrigado, Silvana do Parque Viaduto. Também tá achando que o segredo musical é Evidências, de Chitãozinho e Chororó. Aguenta aí. Daqui a pouco tem mais, alô. Porque agora tem Leandro e Leonardo, cantando a música Um Sonhador. Bom dia pra você. Acredite em Deus e acredite em você. Até o meio-dia tem Show da Manhã.

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0: pensando. 11 horas e 52 minutos. Eduardo Costa, Anjo Loiro. Pedido musical da Silvana. É hora de voltar para casa, diretor. Tá chegando Edu Nunes, programa Super Tarde, tá imperdível. Mas antes, última participação de hoje. Quem mais quer participar do Segredo Musical é a Cleusa, da Vila Falcão. Oi, Cleusa, tudo bem?
1: Bom dia. O nome da música é Evidências. Oi, meu nome é Cleusa. Tô falando da Vila Falcão. O nome da música é Evidências. Agora tem duas Cleusa, Cleusa Sobral e eu, Cleusa Madruga. Falando aqui da Vila Falcão, já é a terceira mensagem que eu mando ao vivo e a cores.
0: Olha só, ao vivo e a cores. Gostei, Cleusa. Você é Cleusa Madruga e a Cleusa Sobral do Parque Jaraguá. É, o Edu tá dizendo que tem a dona Cleusa. Ai, Edu... Não arruma problema pra mim não, hein, Creuza? Tá vendo aqui, né? Quem mais tá com a gente? O seu Tony também quer falar. Pode falar, seu Antônio, qual é a música? Pra gente poder ir pra casa, hein?

0: sertanejo.
1: Fábio Ramos.
0: E a segunda dica?
1: O nome dessa música é Evidência. Chitãozinho Chororó. Falou, Fabião. Um abraço, meu amigo.
2: Valeu então, seu Antônio. Obrigado pelo carinho da audiência.

E um abraço também para Solange de Piratininga. Também tá achando que o segredo é evidências. Parabéns a todos que acertaram. O segredo musical de hoje é de Chitãozinho e Chororó. Evidências. Deus abençoe a todos vocês. Acredite em Deus e acredite em você. Vem pra cá, Edu. Tá na hora do seu programa. Tchau, gente. Até quinta-feira.

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5: Agora, 12:00 em ponto. Boa tarde.
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0: 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Ó, meio-dia, 7 minutos. Hein? Bora bagunçar na trilha sonora da nossa Canal Mais. Seja bem-vindo, seja bem-vinda à nossa sintonia 87.9. Rádio Canal Mais, uma rádio. Muitas vozes e ao vivo, com direito a erros e acertos, aniquilando o tédio, matando a pau baixo astral, energia positiva sempre. Terça-feira, hein, gente? 2 de junho, o ano é 2026. E ó, quero muito você participando com a gente, quero muito você interagindo, pedindo a sua música, colocando a sua carinha aqui, ó, junto com a gente na programação, certo? Seja bem-vindo, seja bem-vinda a Canal Mais, a programação mais bagunçada do Rádio Moroense, super tarde! Claro, nosso site, você já sabe, né? É canalmaisfm.com.br. Para você também acompanhar nas redes sociais, é só digitar Canal Mais FM no Facebook, Instagram, todas as plataformas digitais para você também, sempre à disposição, certo? Seja bem-vindo você na sua casa, no seu trabalho. Seja bem-vindo você que tá de boa na lagoa ouvindo a nossa programação também. Ó, muito prazeroso, viu? Você participando com a gente no nosso 14-996-18-8790. A gente vai ajeitar os graves, os médios e os agudos para ficar tudo tipo certinho a programação e, claro, organizar tudo pro lado de cá. Olha onde eu tô, hein?
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0: O sucesso é de Henrique e Juliano, A Última Saudade, programação super tarde da nossa Canal Mais. Bom, vimos também a música do grupo Menos é Mais e a participação dela, né? A Simone Mendes também, ó, P do Pecado, hein? Também Ana Castela, Olha Onde Eu Tô, abrindo lá a programação super tarde. Música, descontração, prestação de serviço, informação, o nosso teaser também no nosso pontapé esportivo Canal Mais. Tudo isso pra você aqui na programação super tarde. E é claro também, né, aquele quadro, a Canal Mais liga pra você. Ó, quer receber uma ligação da nossa Canal Mais aí? Ops, manda aí o seu joinha já então no nosso WhatsApp, tá? A partir de agora, vamos liberar a participação dos ouvintes para que você, ouvinte da programação, também possa receber a nossa ligação. Pode ser a cobrar, hein? Não garanto que vai ser na ligação direta, porque talvez estamos sem crédito, tá bom? Mas a Canal Mais vai ligar para você. Manda um joinha aí no nosso WhatsApp. Quer que a Canal liga? Manda um joinha aí, ó. 14-996-18-8790. Bom, meio-dia, 19 minutos. 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Vai mandando o seu joinha aí, ó. Na nossa programação, você tem vez e você tem voz, tá? Pode ser para você ajudar também a gente a pagar o talão de luz. Manda o joinha aí. Ai, meu Deus do céu. Eu quero comprar um Fusquinha. Ô, Jesus.
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0: sucesso é do Hugo e Thiago, Vou Te Amar. Passou por aqui também o Gustavo Lima, hein, com o Matheus e Cauã, Mala dos Porta-Malas. Bom, é o seguinte, ó, meio-dia 27 minutos, hein? 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Vamos atualizar pra você também tempo e temperatura na cidade de Bauru. Ó, marca os termômetros, hein? Na cidade, 21 graus. Eita, a máxima chega a 29 graus hoje, hein? É o dia todinho, aquele friozinho gostoso, né? Eita, o céu é limpo, zero possibilidade de chuva, a umidade é de 60% e o vento, hein? Dá pra soltar pipa, 14 quilômetros por hora. Olha só, essa previsão também serve pra amanhã, tá? Quarta-feira, na mesma qualidade, na mesma pegada do Fly, o friozinho continua. Meu Deus, quem gosta do frio, levanta a mão aí. Eu gosto muito. Pena que nós temos que vir trampar, né? Eu não sou muito fã de trabalhar, não, mas né, trabalha fazer o quê, né? Bom, é o seguinte, ó, sempre, claro, né, agradecimentos a você que nos acompanha, a você que nos permite fazer companhia na sua casa, no seu trabalho, no seu receptor em 87.9 Canal Mais, também no seu celular, na sua internet, no nosso site oficial canalmaisfm.com.br. Muito, mas muito, muito, muito obrigado, tá? Pelo carinho de sempre. Sejam sempre bem-vindos. Aqui você tem vez e tem voz, tá? Conta pra todo mundo que você ouve Canal Mais. E ó, digo pra você, pela primeira vez que você também está participando nas nossas programações, fique à vontade. A casa é nossa. A rádio Canal Mais é nossa, tá bom? E a nossa bagunça é gostosa e organizada, hein?
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0: 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De volta e seguimos com a programação ao vivo, a nossa super tarde. E é claro, sempre prazeroso ter a sua participação, viu? Você é a nossa prioridade, você ouvinte na sua casa, no seu trabalho, você que nos dá a permissão de te fazer companhia. E é claro, né? A Canal Mais liga pra você. Meu Deus do céu, vamos ver, hein? Será que tem alguém ouvindo nós? Ô, mamãe, você tá ouvindo? Será que alguém tá ouvindo? Vamos ver, quietinho, quietinho. Vamos lá. Vamos ver. Alô?
1: Pronto?
0: Ah, boa tarde.
1: Alô?
0: Oi, boa tarde.
1: Boa tarde.
0: É, eu gostaria de falar com a dona Josefa.
1: Não é personagem de Canal Mais.
0: É, quem tá falando?
1: É a Solange.
0: Ô, Solange.
1: Oi.
0: Não é a pizzaria aí, não?
1: Não.
0: Ah, eu ia ligar pra pedir uma pizza. Será que eu liguei errado?
1: Ah.
0: Meu Deus.
1: Ligou Solange. Nada. Agora ligou pra você... Solange aqui de Piratininga.
0: Ô, oh, Piratininga. O pessoal ouve nós aí em Piratininga, Solange?
1: Oi?
0: O pessoal tem bastante audiência da nossa Canal Mais aí na...
1: Ah, tem.
0: Verdade?
1: Aí, verdade.
0: Diz que aí tem uma feira muito famosa aí, né? Que é a Feira da Lua, é verdade?
1: Toda sexta-feira.
0: Toda sexta-feira?
1: Isso.
0: Dizem que é o pastel mais gostoso de toda a região?
1: É a da pastelaria da Fátima.
0: Eita, nós, hein? Você vai pagar um pastel o dia que eu for aí?
1: Vou, pode vir aqui. Olha, que eu tô aqui trabalhando e eu vou te dar um pastel.
0: Só um?
1: Ah, não, te dou quanto você quiser.
0: Porque vai só eu, vai o Carlos Branco com a noiva dele, vai Cirineu com a noiva dele, aí vai...
1: Chama o pessoal aí.
0: É, vai o Fábio Ramos, aí depois eu tô pensando, talvez, não vou garantir, mas eu tô pensando em chamar toda a galera da rádio, viu?
1: Porque chama ninguém, que vai ser bem recebido.
0: Cada um come aí 15, 20 pastéis, no mínimo. Solange.
1: Ai, meu Deus.
0: Obrigado por ter atendido a nossa ligação. Obrigado.
1: Imagina.
0: Pelo carinho que você tem com a nossa rádio, tá bom, menina?
1: Tá bom, um abraço.
0: Manda aí uma música, pida uma música, vai lá.
1: Folha Seca.
0: Folha Seca? Mas,
1: isso.
0: Mas nesse frio, será que não é bom? Ai, meu Deus do céu. Folha Seca com Amado Batista?
1: Isso.
0: O mais amado do Brasil?
1: Aê!
0: Eita, vai mandar pra quem, mulher?
1: Mando pra todo mundo aqui de Piratininga, pra pessoal da pastelaria da Fátima, pro bar do Silvinho lá em Bauru, minha sobrinha Daniela e toda a galera que tá me ouvindo.
0: Valeu, Solange. Beijo aí pra toda Piratininga, tá bom, menina?
1: Beijo, fica com Deus.
0: Valeu.

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0: tarde, Paulo e Paulino, pra você na programação Super Tarde da nossa Canal Mais, ponto final. Como vimos também a música do Daniel, em Além da Vida, também a música do Bruno e Marrone, Perfumes, a André e Adriano, Mordida de Amor, também a música do Diego e Dani Mar, Será Que é Amor, participação aí do Zezé de Camargo e Luciano, e também o João Carreiro e Capataz, Prefácio. Também o mais amado do Brasil passou por aqui, hein? O mais amado do Brasil com a música Folha Seca. Valeu, Solange! A toda a galera também de Piratininga. Agradecer aqui também o carinho e a audiência no Parque Jaraguá da Eliana Lima. Valeu, Eliana! Ó, beijo pra você, menina! Obrigado pelo carinho da audiência de toda a galera também, sempre curtindo a programação, certo? Temos aqui também a prioridade dos áudios. A galera tá participando, hein? Manda pro ar. Fala, Veronice.
1: Bom dia.
0: Boa tarde.
1: Edu Nunes. Espero em Deus que esteja tudo bem com você, com seus familiares.
0: Amém.
1: Com a sua equipe. Aqui é Veronice. Sou ouvinte de muito tempo, viu? Mas de vez em quando eu tô aqui. Verdade. E quero te pedir uma música, por favor. É do Eduardo Costa, Enamorado.
0: Enamorado.
1: E Estou Enamorado, parece.
0: Isso.
1: É mais ou menos isso. E ofereço para todos vocês aí da rádio, sua equipe, para todos os seus ouvintes assíduos e para minha família, que é Fúvia, Keno e Robson Chagas. Beijo.
0: Beijo, valeu, Veronice. Tá na ponta da agulha aqui, né? A gente vai tocar pra você já já, tá bom, menina? Daqui a pouquinho também tem ele com a participação e os seus pitacos e tudo mais pra você na programação Super Tarde, o Zé Carlos. É a hora do Zé, daqui a pouquinho com a parte profissional, né? Trazendo aí as informações do mundo do esporte com o Esporte em Ação na programação Super Tarde da Canal. Aguenta aí, hein?
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3: Agora 1:06, seguimos ao vivo com a programação super tarde da nossa Canal Mais, com a prioridade também sempre os nossos ouvintes, né, dona Silvana? Boa tarde, mulher.
4: Bom dia, Edu Nunes. Toca um modão aí pra mim, por favor. Uma rádio, muitas vozes.
3: Valeu, dona Silvana. Muito obrigado, dona Silvana do Parque Viaduto. Um alôzão aqui também para Selma, moradora do Parque Jaraguá. Valeu, Selma. Obrigado, viu, pelo carinho da audiência, de toda a galera também que acompanha a programação no Parque Jaraguá. Valeu, valeu, valeu. Bom, vamos lá, de mais música. Deixa eu ver aqui quem tá junto com a gente. Rapaz, já fugiu, né? A música do Eduardo Costa, Enamorado.

0: Edson e Hudson pra você na programação Super Tarde. Bom, ouvimos também a música do Zé Neto e Cristiano, Sonha Comigo. Também a música da saudosa Marília Mendonça com a Maiara Maraíza, Todo Mundo Menos Você. Também o Zé de Camargo e Luciano em Destino. Passou por aqui também a música da Roberta Miranda, Faz Amor Comigo. Também o Eduardo Costa, Enamorado. Bom, agora 1h28. Depois do apoio cultural, tem o Pontapé Esportivo, Canal Mais FM. E é claro, você é o nosso convidado, hein? Vem dar o seu pitaco também.
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0: Agora 1h28.
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3: Bom, de volta, agora 1:32, 1:32, seguimos com a programação ao vivo, a nossa querida Super Tarde. Dentro da programação Super Tarde tem aquele pitaco, né, na parte profissional do esporte, as informações precisas e tudo mais, também de bastidores com o nosso querido José Carlos. É a hora do Zé. É com ele que nós vamos bater aquele papo. E é claro, você vai ficar muito bem informado também de tudo, tudo, tudo, do A ao Z, a respeito do esporte em geral. Boa tarde, profissional. Boa tarde, Zé Carlos.
4: Boa tarde, Edu. Boa tarde a todos. Peraí. Canal Mais FM.
3: Toma aula de novo. Boa tarde, profissional.
4: Boa tarde, Edu. Boa tarde a todos.
3: Aí sim, é que não estava ligado o microfone.
4: Aí é difícil, hein, Edu?
3: Cumprimenta a galera. Se apresente para a galera, meu parceiro.
4: Momento esportivo aí, galerinha. Muito boa tarde a todos aí, viu?
3: Vai lá, manda pro ar aí, meu parceiro. Tudo, tudo, não me esconda nada, hein?
4: Edu, algumas novidades aí dos clubes aí, Edu. O pessoal tá de folga aí, 50 dias aí pra treinar, 50 dias pra dar uma... Alguns vão, já pegaram folga, outros ainda vão ter uma semaninha de treino, mas uma semana especial aí, viu, Edu?
3: Bom, bom também, né? E essa semana, famosa semana especial, tem alguma coisa a ver também com o preparativo para quando voltar? Porque toda folga acaba.
4: Sim.
3: Isso é fato. É. Concorda?
4: Concordo.
3: Aí vai vir a pegada do Fly. Você acha que vai voltar muitos aí a, vamos dizer, seu famoso vira-deriva ou não?
4: Ah, o pessoal vai voltar, Edu, com cabeça um pouquinho mais fria, porque situações aí como São Paulo, o próprio Palmeiras fechou bem a rodada, né, no anterior, antecedendo a Copa. E então a gente vê bastante movimentação nos bastidores aí dos times, principalmente os paulistas que a gente está acompanhando aqui, Edu.
3: Sim, sim, aí legal. E vamos lá então, meu parceiro, para, vamos dizer assim, as informações dos principais clubes, né, de São Paulo e também da nossa amada seleção do basquete. Se você tiver, manda para o nosso Noroeste. Sabemos nós aí que já está tendo, né, uma movimentação, que eu acredito, em especial, estou falando do Corinthians, né, no caso.
4: Sim.
3: Pela, talvez, 99% ida de Yuri Alberto para a Europa, é verdade? Isso, confere isso. Parece que tem uma sondagem pelo Garro também, ou seja, estão querendo desmontar o poderoso Corinthians, é isso?
4: Ah, Edu, é o poderoso Corinthians, Edu, esse, é. Exatamente, Edu, exatamente, tem uma sondagem aí, hoje também foi descartada uma sondagem em questão do Flaco Lopes, viu, que tem um olho muito grande aí nesse time da Europa, em favor do Flaco Lopes. Mas agora, se tratando de Corinthians, Edu, o Corinthians está fazendo um joguinho duro porque precisa de condições. Você sabe que a situação do Corinthians financeira não é legal, mas o Corinthians está segurando um pouquinho aí. Tem uns bastidores aí, tem alguém falando aí que tem que manter o foco. Ele quer que o Corinthians volte focado. Ao técnico do Corinthians, ele elogiou a partida do Yuri Alberto e a evolução após a Copa do Mundo. Então a gente está acompanhando isso, Edu. Até então, ele não questionou nada. E tá tão em silêncio lá, tá quietinho. O negócio lá tá bem silencioso lá dentro, viu, Edu?
3: Eu acredito que assim também está, né? Os famosos times grandes ansiosos para que, na verdade, essa parada aí vai dar um pouco de trabalho para a diretoria trabalhar nos bastidores, né? Da permanência ou não de jogadores de um time do Palmeiras. O São Paulo vai tentar acertar a casinha.
4: Muita, né? Muita coisa.
3: O Corinthians vai tentar segurar alguns nomes que está sendo realmente muito, mas muito cogitado. E, claro, vai ter também aquelas sondagens no time do Santos, que conseguiu dar aquele ufa.
4: Está evoluindo bem.
3: E tudo mais. Seleções. Todas elas estão lá nos Estados Unidos ou não?
4: Todas já estão.
3: Ontem foi, ficou para trás?
4: Não, ontem foi o prazo final para mandar, né, as convocações. E inclusive tem uma da seleção brasileira aí, Edu, que a seleção saiu para os Estados Unidos, rumo aos Estados Unidos, e foi batizado. O avião da seleção foi batizado. Um avião luxuoso, viu, Edu? Um avião luxuoso da nossa seleção foi batizado. Eles costumam dizer batizado que quando saiu daqui do Brasil, arremessaram. O avião começou a arremessar água ali, foi um negócio bacana. E chegando nos Estados Unidos também foi recebido com água também. Isso é conhecido no mundo esportivo como batismo. É um pouco para dar sorte aí, que a gente lembra que está completando aí 24 anos aí daquela última vez que nós tivemos em 94, Edu, tivemos uma decepção aí, né? E hoje a gente está acompanhando a seleção brasileira aí. Alguns jogam por situações de azar, mas a gente confia nessa seleção nossa aí, sem crer muito no negócio de água. O negócio mesmo é futebol no pé ali, sem TikTok, e confiar no futebol que vai ser apresentado em campo.
3: Beleza. Vamos com a... Você mudou de opinião, você continua aí, né? Acreditando que o Hexa vem? Você viu o vídeo que eu mandei ontem pra você? Você chegou a prestar atenção no detalhe de um vídeo que o Neymar tá lá, né? Você viu que ele tá batendo. É sério, pô. Vamos falar sério nesse programa. Que é isso? Ei, Neymar.
4: Neymar.
3: Mas enfim, vamos acreditar, né? Eu acredito, cara, de verdade, pode não parecer, mas eu acredito muito mesmo que como diz o outro, que as coisas vai engrenar, vamos dizer assim.
4: Sim.
3: Vai acabar fluindo aí como tem que fluir, em especial também, né? Claro, vamos dizer assim, nessa fluidez da nossa seleção, né? O nosso ânimo volte a ser de verdade, né? E a gente para de virar piadas, né?
4: Exatamente.
3: Até eu tô fazendo piada, pra você ter uma ideia que moral que eu tô tendo. Vamos falar de basquete. É na sua responsabilidade, meu parceiro. A página de esporte é sua. Manda pro ar aí.
4: É o Bauru Basquete, Edu. Ele tem um novo presidente, né? Agora o Bauru Basquete está sendo comandado pelo Júnior Zoccone. É uma parceria após o conselho. Conduzido pelo Conselho Deliberativo, foi eleito Júnior Zoccone presidente da diretoria executiva da Associação Bauru Basquete Team. O dirigente assume a diretoria até maio de 2027, em substituição a Mauro Mitiui, que deixou a função por razões pessoais. Edu, parceria histórica do Bauru Basquete desde a retomada do projeto para a primeira edição do NBB, a Zoccone. Construiu a sua trajetória de apoio ao esporte local desde 2020, Edu. A empresa figura entre os patrocinadores master do clube também. Atualmente, além do Zoccone Engenharia, o Bauru Basquete conta com outros parceiros importantes, aí com a Unimed, Parmalat, Facimos, Mesânia, Covita, bastante empresas abnegadas em favor ao esporte bauruense, Edu.
3: Legal, isso é muito importante, né? E o nosso Norusquinha, como é que tá?
4: O nosso Noroeste está em preparação, que é o único que ainda não, o peso dos clubes da Série D aí não entraram em recesso devido à Copa não, viu, Edu? E domingão a gente tem um jogo muito importante, as vendas já estão, os ingressos já estão abertos. Lembrando, Edu, que todos irão pagar meia nas arquibancadas laterais, viu?
3: Olha que legal, hein? Eita, nós! Então vamos assim, ó, vamos fazer um momento... Olha que gostoso, eu vou falar isso aí. Um momento especial aqui na programação em dizer que continuamos e vamos apostar de verdade que dias melhores já estão vindo.
4: Já estão vindo.
3: E eu acredito no acesso, cara.
4: Eu também
3: acredito. Acredito que a gente vai ainda voltar a vamos dizer assim, já sentimos muito orgulho do nosso Noroeste, mas vamos voltar a sentir ainda aquela emoção do tempo dos Agais, sabe?
4: É.
3: Gostoso mesmo do estádio lotado, aquela coisa toda. Não só quando vem time grandes aí, como dizem por aí, né? Meu parceiro, você quer falar do seu São Paulo ou não? É melhor você pular essa parte aí.
4: O São Paulo entrou em recesso ontem, o São Paulo deu uma encostadinha ontem. Mas nos bastidores, o técnico Dorival Júnior está pedindo aí, Edu, reforços importantes aí, tanto no ataque quanto no meio-campo, os volantes, e também quer reforçar aí na defesa, que o São Paulo está precisando. A torcida cobra muito, Edu, em questão do goleiro Rafael. Rafael foi sondado pelo Cruzeiro, negou, disse que não quer sair, quer se aposentar no próprio São Paulo.
3: O Rafael, você não sabe a quantidade de orações que estão sendo feitas para você aceitar. Nem se for uma proposta do minha. Você quer me jogar no meu time, Rafael? Eu vou fazer uma proposta por ele. Eu acho que a torcida inteira. Oh, gente, não tô menosprezando, pelo amor de Deus, tá? Você é São Paulino.
4: Sim.
3: O Zé. Você aceitaria o Rafael aceitar uma proposta?
4: Eu fui o primeiro a questionar. Questionar, Edu.
3: Pelo amor de Deus, Rafael, aceita, cara. Vai ser melhor pra você. Vai ser mil vezes melhor pro São Paulo.
4: Quando ele olha pro...
3: Eu sou curtiano, hein, gente?
4: Quando ele olha pro retrovisor, Edu, ele vê o Carlos Coronel.
3: Ele
4: Carlos
3: tá
4: Coronel.
3: Passagem, não é de agora,
4: né? Goleiro titular do Paraguai, né, Edu?
3: Poxa vida, cara.
4: É um baita goleiro.
3: Mas será que é por causa que é igual o Alisson? Ele tem um cabelo bonito.
4: Ah, vai entender essas coisas, né, Edu?
3: É porque você sabe, uma vez com passou em... Não vou falar o nome de jogadores, tá, gente? Mas passou em exames médicos, né? E tudo, testes físicos. A mãe dele já tinha assinado. Cachorrinho latiu favorável. Foi negado ir pro São Paulo porque não tinha um sorriso Colgate. Você, né, sabe disso. Você sabe, né?
4: Sim.
3: Até teve uma declaração polêmica na época do então ex-presidente do São Paulo, dizendo que para jogar no São Paulo tinha que ser bonito e ter dentes bonitos. Você lembra dessa história aí, Zé?
4: É meio complicado falar isso.
3: É um tal de Juva, né? Juva, Reinaldo, né? Ele falou essa frase.
4: Reinaldo Juvense.
3: E era um jogador que jogava no Corinthians, que estava acertado já quase que X, 99% de ir para o rival, de ir para o São Paulo, não concretizou o assunto. Aí, numa entrevista infeliz do presidente atual na época,
4: sim,
3: falou que para jogar no São Paulo teria que ter um sorriso bonito. E o jogador não apresentou isso aí. O cara passou até no teste da unha, cara. Que isso? Então acho que é por isso que o Rafael tá lá. Deve ser bonitão, né?
4: Ai, ai, ai.
3: Ô, Rafael, passa o seu zap aí que nós vamos passar para toda a galera, para todos os ouvintes aí, o Rafa.
4: Edu, tem uma exclusiva também no São Paulo.
3: Manda aí, vai.
4: Que a justiça determinou a quebra do sigilo bancário e fiscal do ex-presidente Júlio Casares, viu, Edu?
3: Rapaz.
4: E tem quatro outros investigados por causa de esquema de exploração clandestina de camarotes do Morumbis. Olha. Você pode notar que o estádio do Morumbis, Edu, é um estádio que é difícil você ver um jogo com menos de 30 mil torcedores. É um estádio que sempre... E houve exploração clandestina dos camarotes ali no Morumbi.
3: Olha,
4: e corre um sério risco aí do Júlio Casares.
3: Vai começar a cavucar, meu amigo.
4: Vai bater uma enxadada, é muita minhoca.
3: Exatamente. Quando começar a dar as enxadadas mesmo que tem que dar, não só no São Paulo. Você viu o que estão fazendo lá? Foi afastado um do presidente, agora o que se dizia tão corintiano também foi afastado do Corinthians,
4: sim,
3: né?
4: Sim.
3: E foi expulso do Corinthians, na verdade. Eu acredito que esse presidente aí, que está agora aí, que eu não me lembro agora o nome dele, Strabes, como que é? Osmar, alguma coisa lá. Ele está indo no caminho certo, ele está tentando.
4: Do São Paulo é o Rimas.
3: Não, eu digo do Corinthians, sabe? O
4: sim,
3: outro foi expulso, como é o nome dele? Eu nem lembro, graças a Deus que não lembro desse cara.
4: Tá na nossa página do Instagram, tá expulso, todas as informações.
3: Literalmente, viu, gente? Ele, aí foi junto com ele o Andrés, né? Foi
4: sim,
3: junto com ele a mãe deles, foi a avó deles, o cachorrinho, foi tudo embora. Estão fazendo uma limpeza. E na hora que começarem também a fazer essa famosa limpeza nos times aí, Palmeiras, São Paulo, Santos, Corinthians, times de nomes grandes, olha que vai cavucar.
4: Acha muita coisa, viu, Edu? Acha muita coisa.
3: Vai dar pra pescar o resto da vida. Você tá doido.
4: É, o problema ali do Corinthians foi o Augusto Melo e o André Sanches, né?
3: Então esse Augusto
4: isso,
3: aí.
4: Isso, isso, Augusto Melo.
3: Cara, ei,
4: Edu,
3: picaram o pé nos cambiocó dele. Desculpa aí, ouvintes, mas é verdade.
4: Edu, repaginando também um algo aqui muito importante também. Você sabe que nessa convocação da FIFA, os clubes, os clubes brasileiros, eles receberão um valor muito bom, viu, Edu? Por dia dos jogadores que foram convocados, viu? Posso passar aqui, Edu?
3: Manda, meu filho.
4: Flamengo vai receber uma média de 497 mil por dia. O Palmeiras vai receber uma média de 387 mil.
3: Os jogadores que lá estão representando
4: dos que estão,
3: a seleção.
4: Exatamente, né? Exatamente. Então os clubes recebem um financeiro por dia, viu? Não é que eles tenham um salário fixo
3: por
4: lá.
3: Mês, não.
4: Não, não. Os jogadores não têm. Mas as diárias, então, quanto mais a seleção avança, mais se torna melhor para o clube.
3: Gente, entendam bem. Alô, ouvintes da nossa programação. Para vocês entenderem a velocidade, a moral que o Zé tem trazendo essas informações para nós aqui, ó. Você tem muitos ouvintes que não sabia disso. Ah, eu fui convocado. Parabéns lá pro Neymar, parabéns lá pro jogador do Flamengo. Vamos colocar aí dois jogadores do Flamengo, foi quatro, né?
4: Sim.
3: Vamos colocar
4: Léo Pereira.
3: A família comemora, merecido, tá jogando muito, sim, representando, tá legal, é isso aí, mereceu. Mas ele não tá lá de graça, não, pelo amor à pátria também não, viu? Tem lá a renda diária.
4: Diária,
3: não é mensal, não.
4: Essa é a importância do clube, do clube fornecer jogador pra seleção.
3: Fornecer. E também o jogador ganha. Vou te trazer uma agora, não sei se você sabia, não sei se é verdade também. Eu vi um ex-jogador que é pentacampeão, falou assim, que eles recebem mensal da CBF por ter sido campeão mundial. E essa desde 1970, né? Que antes de 70, quem era campeão mundial era só o título, beleza, botava pro clube, ia trabalhar, ia defender o seu salário.
4: Vida que segue.
3: A partir de 1970,
4: sim,
3: então campeões mundiais têm uma pensão, uma aposentadoria vitalícia pelo resto da vida. Morreu, acabou. Exemplo, o Pelé. O Pelé era campeão em 1970. Então ele recebia um mensal, uma aposentadoria da CBF por ter sido campeão mundial.
4: Sim.
3: Ponto. Pelé faleceu, né? Aí o cachorrinho dele não recebe, ninguém recebe. Foi junto com ele esse valor. O Ronaldo Fenômeno, da mesma forma. Ronaldinho Gaúcho, Denilson, que foi reserva, só puxou lá uns caras lá que nem sabia que era bola, pra dançar com ele na beira do campo e achou que era o craque. Enfim, deu o show dele, por isso que é Denilson show, né? Mas também recebe, você sabia disso ou não?
4: Não, essa daí eu não, exclusiva, hein, Edu?
3: Tá, é do Nunes também, é cultura e informação.
4: Essa é importante.
3: Verdade. Então, gente, não é. Claro, é legal, é importante sim. Ah, meu Deus, olha, eu sou campeão mundial, mas eu também sou um aposentado campeão mundial, tá? Se o cara for lá, exemplo, o Neymar. Tá lá, é a última Copa do Neymar, provavelmente, concorda? A última Copa do Emerson, goleiro, acho que é 38 anos que ele tá?
4: Sim.
3: O Ederson, né? Enfim, ele foi lá, campeão mundial, o Hexa veio. Até o resto da vida dele ele vai receber como aposentado campeão mundial.
4: Uma premiação vitalícia.
3: Não acrescenta, pelo que eu sei, não acrescenta você ter sido tricampeão mundial. Você é campeão mundial.
4: Sim.
3: Você tem esse salarinho de coisa de 200 e poucos mil reais por mês aí, precisa pra ajudar, né, tadinho?
4: Exatamente. Edu, e falando em seleção.
3: Ganha dinheiro e não guarda, né?
4: Falando em seleção, ontem, no jogo do Maracanã, no domingo, a influencer Virgínia Fonseca, ela esteve no estádio e a torcida manifestou com um ódio bem grande contra ela, viu?
3: Será que são as Vinizetes?
4: Vinizetes.
3: As Vinizetes.
4: Né? Exatamente.
3: Eita.
4: Ofenderam
3: será que
4: muito.
3: São as que. Eu tava conversando com o Fábio Ramos hoje e agora eu vou dar meu pitaco.
4: Sim.
3: Cara, a Virgínia, se deixar e ela sabe trabalhar, ela é uma influencer porreta.
4: Sim, exatamente.
3: Não precisava passar por aquilo. E não precisa passar por isso. De aguentar e ser corneada e declarar, né? O próprio Vini declarou, eu não consigo ficar com uma mulher só. Olha que garanhão que ele é, né? Ô, Vini, você é o homem mais bonito do planeta.
4: É uma beleza incomparável.
3: Um homem gostoso, bonito demais, né? Não é que acabar o seu dinheiro, Vi. Sei que não ganha o Hexa, não, hein?
4: A beleza vai junto.
3: A Aí ninguém vai ver que...
4: Eu fiquei bravo com a minha filha, viu, Edu? Que ela chamou de Vinícius Júnior. Então, você, nossa, eu sou bonito, gente.
3: Você é bonito, pô. Você é bonitão. Sabe, você lembra? Você lembra aquele jogador do
4: o Jô, São Paulo? O Jô, né?
3: O Jô, Jô também, verdade, na altura, tal, na elegância. É. Na educação, o Jô era um gentleman, né? Mas, se você for comparar... como é o nome da sua filha?
4: Esther.
3: Ô, Esther. O que seu pai fez com você,
4: filha? Ela tá ligadinha aí, Edu. Ela tá ligadinha. Ela me ofendeu. Esther, me ofendeu, né?
3: O que, que o seu pai fez pra você comparar ele com o Vini Júnior, filha? Não faz isso com seu pai, não. Pede perdão pra ele na hora que ele chegar aí, tá? É, não pode, né?
4: Ah, aí é demais, né, Edu? Deus.
3: Mas aí ela foi ovacionada.
4: Ela foi, Edu. Ela foi
3: ovacionada. Virgínia.
4: Mandaram ela pro sul, na verdade, viu, Edu? Mandaram ela virar gaúcha.
3: Pro sul?
4: Mandaram ela virar gaúcha, né?
3: Verdade.
4: mandaram ela ir pro sul.
3: Achei que tinha sido tipo, ela tá.
4: Não, não. Edu, o erro dela foi ela ter feito o que ela fez lá, a postagem lá, e o pessoal entendeu um pouco errado. E ela foi menosprezada ali no Maracanã. Eu até achei assim que ela deveria ter segurado um pouquinho, ficado assistindo na casinha dela o jogo, né? Espera a poeira baixar um pouquinho e depois ela acompanha. Por mais que tenha liberdade de estar no estádio, mas ela devia segurar um pouquinho, né?
3: Eu acredito que ali não era... Tudo bem que teve... Estava até minha mãe lá na arquibancada. Foi um jogo...
4: Após o gol.
3: Pra torcida.
4: Sim.
3: Foi um jogo de verdade mesmo... Parece que foi um palco armado pro espetáculo de despedida. Pronto. Pegaram um time lá, Panamá, boa seleção. Não é boba não, viu? Não é à toa que fizeram 2 gols. Erraram muitos contra-ataques, senão o resultado às vezes não seria tão elástico assim. Alguns erros de marcação pontuais do time de Panamá, faltando experiência de marcação.
4: Exatamente.
3: Até não sair quando vai sair, quando ia sair com a bola. Aquela coisa toda que a gente vê que não é uma seleção... Mas sabemos nós que ali também foi um palco armado, né? Ali tava artistas da Globo, né? Artistas influentes,
4: Alcione, Belo.
3: Alcione cantando um hino. Alcione!
4: Que coisa linda, hein?
3: Alcione. Eu vou mandar um zap pra ela. Eu tenho um telefone.
4: Eu acho que é a melhor coisa que você faz.
3: Eu tenho o telefone do Belo, cara.
5: E o Belo?
3: Eu tenho o telefone do Belo. Eu vou mandar um zap pro Belo com a letra do hino nacional e o ritmo, né?
4: Eu acho que não tem nem no livro mais.
3: Cara, o hino tava lá na frente e o cara tava aqui atrás. Aí o senhor tava no meio. E a torcida que salvou, na verdade.
4: A torcida salvou. Tá vendo, e eles culparam o retorno. Falou que não tinha retorno. Não tinha...
3: Não tinha conhecimento na Alcione. Eu amo Alcione, cara. Eu sou fã da Alcione. De
4: verdade. Pô, fundo, eu sou sua maldade.
3: Rapaz. Vou marcar pra nós eles cantar lá. Zé.
4: Ai, ai, ai.
3: Será que nós vai melhor que eles? Acho que vai. Né?
4: Eu acho que vai, Edu.
3: Meu Deus, cara. Alcione. Faz mais isso, não, tá, filho? Ela parece lembrou a Vanusa, né? Aí na Vanusa, né, infelizmente, que hoje já é falecida,
4: sim,
3: ela comprovou isso em laudos medicinais e tal, que ela teve e tinha na época Alzheimer.
4: Sim.
3: E mesmo assim ela se esforçou e foi lá para cantar, acabou errando pela deficiência que ela estava no momento da doença, né? Agora e Alcione?
4: E o Belo?
3: Ô Belo. Belo. Será que é emoção? Será que ele viu a Graciane lá na torcida?
4: Isso, ele deve ter visto ali, né?
3: Ali, se ele for ver, tem
4: minha pro camarote.
3: Na verdade,
4: ali,
3: se ele for ver todas as ex-mulheres dele naquele espaço do Maracanã, pronto, ele não canta nada, né?
4: Um lado é dele.
3: Tudo é dele. Você tá... Vamos. Beleza, meu parceiro?
4: Beleza, Edu.
3: Fechou?
4: Fechou, só trazer mais uma do nosso
3: Manda.
4: Tricolor paulista aqui, Edu.
3: Aham.
4: Do meu tricolor paulista, né?
3: Sim.
4: São Paulo está negociando a contratação, Edu, do zagueiro português Domingos Duarte, que está de saída do Getafe. Apesar da concorrência de outros clubes, principalmente da Europa, o defensor vê com bons olhos a possibilidade de atuar pelo tricolor. As conversas estão seguindo em andamento, Edu, e o São Paulo busca avançar para fechar o negócio, fechar um acordo com o zagueiro português Domingos Duarte.
3: Muito bom mesmo. Tá aí uma boa. Tem mais alguma quentinha aí de contratações ou que futuras contratações ou algumas, vamos dizer assim, especulações que podem se tornar verídica do Corinthians, do Palmeiras, do São Paulo?
4: Só ressaltando aquela do Palmeiras mesmo, o Verdão não pretende negociar um atacante nessa janela de transferência não, viu, Edu? Mesmo com o interesse de clubes da Europa, o Atlético de Madrid, por exemplo, é um dos times que acompanha a situação do jogador.
3: Sim, sim,
4: mas nesse momento a diretoria palmeirense está irredutível, Edu, e não quer, não deseja abrir conversa pela venda. Lembrando que o contrato de Flaco Lopes foi renovado no ano passado e é válido até o fim de 2029, Edu.
3: Mas eu acredito que ali... O Flaco não, mas eu acredito que o Gustavo vai vazar, hein? O Gustavo Gomes.
4: Gustavo, né? Gomes?
3: Eu acho que vai. Não vai. Não vão conseguir, dessa vez não vão conseguir segurar o homem, não, que diz que vão vir firme aí, né? Nessa janela aí, pra cima do Palmeiras aí, pra tentar levar o homem embora. O zagueiro.
4: Exatamente, não, é um baita zagueiro. Eu tive o prazer de conhecer o Gustavo aqui no Alfredo Castilho, Edu. Tive o prazer de conhecer
3: eu
4: o Gustavo Gomes.
3: É um baita dele, né? Ele joga no time errado.
4: É um baita jogador, viu, Edu? Um baita jogador.
3: Ele joga no time errado, na minha opinião. Então, né? Mais alguma coisa para acrescentar?
4: Fechando só isso mesmo, Edu. E eu quero mais uma vez, Edu, ressaltar os nossos irmãos, amigos aí da Liga Bauruense Futebol Amador. A gente está acompanhando tudo também. Pessoal da ABDA, Associação Bauruense de Esportes Aquáticos. E domingo nós vamos estar fazendo a cobertura de um jogo amistoso aqui também, no estádio distrital Doutor Silvio de Magalhães Padilha. O Nova Paulista contra o Ferroviário. A gente vai estar acompanhando eles ali, porque o campeonato da Liga Bauruense está parado, Edu, devido ao estádio da situação. A situação dos estádios está meio complicada, então o campeonato está parado aí, Edu.
3: E no caso aí, claro, né, que também essa parada aí, para a Copa do Mundo, esse famoso momento de descanso ou não, né, dos jogadores.
4: Sim.
3: Cabe também para as demais divisões de Noroeste, tudo ou só?
4: Não, cabe também.
3: O principal brasileirão e tal.
4: Cabe também. O Noroeste tem esse jogo no domingo aqui, daqui a pouco eles dão uma seguradinha para a Copa do Mundo. A gente vai estar acompanhando tudo aí também, ligadinho aqui também, Edu. Mas cabe também para todos eles também, viu? Todos os campeonatos.
3: Ah, tá legal.
4: Dá uma seguradinha.
3: Então, aí, chique. Então, beleza, então, meu parceiro. Obrigado mais uma vez aí pela sua participação de garbo e elegância, nos informando sempre, né? E, claro, fique à vontade, viu? A casa é nossa, a praça é nossa. Vem para cá. Vem para Canal Mais sempre.
4: Obrigado, Edu.
3: É nosso parceiraço aí. Ó, a Nelly Verdó tá mandando aqui, ó. Edu Nunes, manda um abraço aí pra toda a galera, né? A Nelly Verdó, que é bicampeã de kart.
4: Verdade, Edu.
3: O irmão dela correu com o Ayrton Senna.
5: E mais de 100 troféus.
4: Aí é bom, hein?
3: Mais de 100 troféus. E é a nossa boleira também, a mulher que traz uns bolos deliciosos aqui pra nós.
4: Verdade. Tô chegando aqui, né? Cheguei no canal, agora eu quero experimentar também.
3: Nunca pra você, porque ela sempre traz.
4: Eu vou ter que vir no show da manhã aqui.
3: Ela vem no programa do show da manhã, na hora que chega no super tarde,
4: já não tem mais nada.
3: Ah, tô te falando, o Fábio come tudo. Parceiro, beijo no seu coração. Obrigado pela presença também do cabeludo Fábio Ramos. E tamo junto e misturado.
4: Tamo junto.
3: Você tá aí, seu cavalo? Você tá aí gritando no microfone desligado? Fala aí.
6: Boa tarde, pessoal. Parabéns pela entrevista aí. Mandar um abraço também pra Nelly. Ô, Nelly! Vem fazer visita pra gente aqui.
3: Não, tá vendo? Você sabe o porquê disso aí, né? Você caiu aqui.
4: Por quê, Edu?
6: A gente tá com saudade, Nelly.
3: Do que você tá com saudade, ô cavalo?
6: Ah, da presença dela, com certeza, né?
3: Fala a verdade.
6: A Nelly é bicampeã de kart. A gente fez uma entrevista aqui ao
3: vivo.
6: Ela
3: é bicampeã de kart, tem mais de 100 troféus e faz o quê?
6: Bolos deliciosos. Chocolate com... cenoura com chocolate,
3: tá,
6: né, Nelly?
3: Vendo, tá vendo? Por que
6: é
3: ele
6: bom
3: quer
6: demais.
3: Ela sem vergonha.
6: É que aí a gente faz aquele bate-papo, né? Cafezinho.
4: Você é esperto demais, hein, Fábio?
3: Puta é eu, filho. E nunca sobra, viu?
4: Verdade, Edu.
3: Nunca sobra.
6: Bem, amigos da Canal Mais FM, ó, parabéns aí, irmão.
4: Eu vou vir no show da manhã, porque no super tarde eu não encontro nada, viu, Edu?
3: Não tá
4: chega aqui, né?
3: Nada demais, você viu aí? Mas beleza, então, Zé.
6: Edu,
3: valeu.
6: Esporte em ação.
4: Esporte em ação.
3: O horário tá aqui, o espaço é aberto.
4: Obrigado, Edu.
3: E a gente dá aquele pitaco, mas na responsabilidade da dinâmica do profissionalismo da veracidade da notícia do esporte é na sua responsabilidade.
4: Obrigado,
3: você se vira aí, tá? Os processos vai tudo em você. Valeu, Zé.
4: Valeu, Edu. Obrigado, viu?
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0: Diego e Vitor Hugo, pra você na programação Super Tarde, entregador de flores. Também o Danilo e Davi, apaga, apaga, apaga. Eduardo Costa, imagina eu. Essa quem pediu foi a Eliana, de Bem com a Vida, curtindo aí a programação da Canal Mais. Valeu, Eliana. Fale, Dilma.
1: Boa tarde, Eduardo. Deus abençoe a sua tarde. Não manda o Eduardo Costa, me apaixonei. Aí eu falei pro Sarafim, pra Menina também, pra Menatizadora. Pra Sula, pra Lula, pra Cleio Sobral, pra Melo, pro São Antônio, pra nossa amiga Valdete, pro TT Boiadeira, pra família lá do Chato da Grama, pro nosso amigo Rodivaldo, pro pastor, pro Fofonete, pra todos os ouvintes, pra todo locutor. E pra todos mesmo, pra todas minhas amigas, que eu não sei o nome de todos. Deus abençoe cada um.
0: Valeu, Edilma. Obrigado, viu, menina, pelo carinho da audiência. Deixa eu ver quem mais está junto com a gente também. Meu amigo Tetê Boiadeiro. Fala, Tetê.
2: Boa tarde, meu amigo Edu Nunes. É o Tetê Boiadeiro representando a Independência. Ô, Edu. Oi. Eu gostaria de ouvir a música aí, ó. Duas camisas com o Milionário Zé Rico. Beleza? Oferecer aí, ó, pra Fátima aí da pastelaria lá de Piratininga. Falar pra ela que eu ajudo o Silvinho Açafrango de domingo lá, beleza?
0: Beleza.
2: Toda a galera lá do Bar do Capuano e o pessoal também do Bar do Silvinho. Meu irmão Pelego, alô meu povo. O Adãozinho, a Valdete, a Edima Três América e a todos os ouvintes. 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Tchau, obrigado.
0: Valeu, abraço, meu amigão. Tchau, obrigado. Tá aqui, ó, junto com a gente, nosso amigo Tetê Boiadeiro. Deixa eu ver quem mais. Ah, boa tarde, Canal Mais. Moacir. Ô, Moacir, aquele abraço. Valeu, boa tarde pra você também. Obrigado pelo carinho da audiência. Também o nosso amigo Maurício, eletricista. Alô, Maurício, aquele abraço pra você também, meu parceiro. Alô, meu amigo Pelego, alô, meu povo, alô, Pelego, aquele abraço pra você também. Obrigado pelo carinho da audiência. Alô, Lola Monteiro, também, ótima tarde pra você. Obrigado pelo carinho da audiência. Boa tarde, Edu. Boa tarde, família, Canal Mais. Eu, como sempre, tô aqui, ó, me divertindo e escutando a sua programação. Beijos no seu coração e de todos os meus amigos e amigas, sem exceção. É a dona Creuza Sobral. Puf! Tá certo. Beijo no coração, Creuza. Obrigado pelo carinho da audiência, menina. Sil, tô aqui, ó, na escuta. Quem que é, hein? É a Márcia. Eita, tudo bem, Márcia? Tá de bem com a vida, hein? A Márcia que é lá da Lanches e Salgados da Ticona. 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Me apaixonei, Zé Henrique Gabriel.

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12: Opa, de volta, seguimos ao vivo com a programação Super Tarde, a nossa bagunça gostosa e organizada de todos os dias. E é claro que nessa pegada do Fly, a gente traz agora aquele momento especial. Eita, nós! É aquele momento em que a gente vai lá um pouquinho no fundo do baú. Não muito lá no fundo, porque essa responsabilidade é do Carlos Branco com o Bom Dia Viola. Nós não toca raiz porque nós não temos o conhecimento desses caras aí não, tá? Mas nós dá aquela fuçadinha aqui, ó, no baú da Canal, pra você recordar também, né? Algumas músicas que com certeza é considerada hoje clássicos da música sertaneja. Bom demais, né, gente? Bora lá então? Bora viajar um tiquinho comigo? Vamos começar com elas, as empoeiradas do Duque Dalvan. Essa é pra Márcia, lá da Ticona Lanches. Ei, mulher maravilha! Um abraço aí pra todos os ouvintes também e clientes da Ticona Lanches.

As mineirinhas nas programações da nossa Canal Mais, você pode estar pedindo também, hein? Abra o coração. Adalberto e Adriano passou por aqui também. Mora comigo. É um convite? Também Dudu Guidalvan, Mulher Maravilha. Agora 16, hein? Faltando para as 3 da tarde. Uma alusão aqui também para o nosso amigo Maurício Moacir, né? Moacir tá lá ligadinho com a gente também na programação. Valeu, Moacir. Obrigado pelo carinho da audiência. Também tá junto com a gente nosso querido Ribeirinho Boca Rica. Eita, Ribeirinho. Obrigado pelo carinho também da audiência. Tá junto com a gente também o Adão. Parque Jaraguá tá mandando um abraço para todos na sintonia. Valeu, Adão. Bom, gente, bora tirar o time de campo, né? Ah, que peninha. Ó, você vai ficar com o Território Sertanejo e uma super sequência musical, tá? A gente informa aos amigos, familiares e também aos que gostam e amam, assim como eu também amo o programa do nosso querido o Adolfo Vena, que ele está em recuperação, tá? Graças a Deus, fora de perigo, né? Não queríamos informar aos ouvintes, mas as notícias, graças a Deus, vêm cada dia mais melhorando, cada dia mais se recuperando para estar aqui, ó, nos microfones da Canal, firme e forte, né? Vai estar, com certeza, junto com a gente aqui muito em breve, mas em breve mesmo, nosso querido Adolfo Vena. Até lá, a gente tem a obrigação aqui de trazer para você uma seleção especial do estilo que você gosta também na programação Território Sertanejo. E eu convido você a continuar com a gente, tá bom? Bom, bora então, né, gente? Amanhã a gente volta, quarta-feira, se Deus permitir, ao meio-dia, para mais uma edição do nosso Super Tarde, tá? Que o Divino Pai, Filho e Espírito Santo nos abençoe, nos dê a proteção divina, nos dê a paz, nos dê sabedoria, saúde, para que a gente consiga, através do nosso esforço, do nosso trabalho, os nossos objetivos. Que o Pai, nosso Celestial, amado Senhor Jesus Cristo, continue derramando bênção em todos os lares, em todos os estabelecimentos comerciais, no seu ambiente de trabalho. Enfim, que continue nos abençoando sempre em nome de Jesus. Que a paz de Deus permaneça no coração de todos. Fiquem com Deus e amanhã a gente se fala. Oh, meio-dia, hein? Eu vou estar aqui, se Deus quiser. E você? Eu quero que você esteja também. A gente faz uma bagunça tão gostosa, né? É claro que você vai estar por aqui. Tchau, gente!

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1: 2:59.
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1: 3 e 3.
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0: música sertaneja é a mais querida do povo brasileiro. Mas o ano de 2015, a música sertaneja perdeu um dos seus maiores ídolos de todos os tempos. Fomos amigos durante 40 anos. Estou me referindo ao meu grande amigo José Rico. Por isso eu quero convocar vocês pra gente fazer uma homenagem e cantar uma música do Zé Rico. Vamos cantar, gente?
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5: 4 e 3.

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3: 4 e 5.
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14: 4:34.
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0: 5 horas.
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9: 5 e 3.
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12: 5:36.

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1: 6h32.
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6: 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Uma rádio, muitas vozes. 6:37.
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2: Olá, boa noite.
1: Boa noite para você que nos acompanha em todo o país.
2: Terça-feira, 2 de junho de 2026.
1: Vamos ao destaque do dia. Brasil reage a tarifas americanas.
2: O governo recebe com indignação proposta dos Estados Unidos em fazer nova taxação a produtos brasileiros.
1: E afirma que não há justificativa para medidas unilaterais contra o nosso país ou contra patrimônios nacionais como o PIX.
2: Presidente Lula condena taxações e diz que PIX é de graça, público e do Brasil.
3: Não é possível. O país não aceita ser tratado como se fosse uma republiqueta de banana.
1: E ainda, saúde.
2: Inaugurado o novo hospital universitário em Catalão, Goiás, que vai beneficiar mais de 1,5 milhão de pessoas.
1: Unidade terá atuação de destaque nas áreas de clínica médica e cirúrgica, pediatria, atendimento a queimados e oncologia. Gabriela Noronha.
4: O hospital universitário de Catalão vai ampliar a formação de médicos. Com mais especialistas, a expectativa é reduzir o tempo de espera por consultas, exames e cirurgias na região.
2: E vamos falar também sobre o Desenrola Pequenos Negócios.
1: Quem tem dívida pode negociar e ficar no azul. Sobre o tema, vamos conversar com Paulo Pereira, ministro do empreendedorismo, da microempresa e da empresa de pequeno porte.
2: Hoje, na apresentação da Voz do Brasil, Luciana Vasconcelos e Luciano Seixas.
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2: O governo do Brasil reagiu à possibilidade de imposição pelos Estados Unidos de uma nova taxa de 25% a produtos brasileiros.
1: Um documento rebateu ponto a ponto as alegações norte-americanas, comprovando que na relação comercial entre os dois países, os Estados Unidos levam vantagem financeira.
2: Outro ponto defendido foi o sistema de pagamentos PIX, que o Brasil considera como inegociável.
5: Após uma reunião para discutir a intenção dos Estados Unidos de aplicar uma nova tarifa a produtos brasileiros, o vice-presidente Geraldo Alckmin lamentou a recomendação do escritório do representante de comércio dos Estados Unidos. Alckmin afirmou que as autoridades brasileiras forneceram farta documentação, comprovando que a política comercial brasileira não discrimina nem prejudica o comércio dos Estados Unidos, tampouco viola normas internacionais vigentes.
6: O governo brasileiro recebe com indignação e entende ser extremamente injusta a recomendação, a proposta do USTR ao presidente Trump. E o presidente Lula vai trabalhar no sentido de que isso não se converta.
5: O governo brasileiro rebateu as alegações dos Estados Unidos para impor nova tarifa de 25% ao Brasil. Entre as justificativas, o país norte-americano alega restrição às grandes empresas de tecnologia, combate ao desmatamento e problema com propriedade intelectual. Em nota, o Brasil esclarece que não há qualquer restrição contra as grandes empresas de tecnologia dos Estados Unidos, que o governo brasileiro apresentou proposta para enfrentamento ao crime organizado e de combate à corrupção ao Departamento de Estado, e que o PIX não traz prejuízo às instituições financeiras norte-americanas. O ministro da Fazenda, Dario Durigan, afirmou, inclusive, que o sistema brasileiro de pagamentos é inegociável.
7: PIX, como esse símbolo maior da nossa soberania financeira, será protegido, será resguardado pelo governo do presidente Lula e não está em nenhum momento em questão para debate.
5: Em evento realizado em Goiás, o presidente Lula mostrou um cartaz com a frase "O PIX é do Brasil" e reafirmou a importância do sistema de pagamento para o brasileiro.
3: O PIX é do Brasil, porque o PIX é de graça e é público e ninguém paga nada. É só clicar o PIX e está resolvido o nosso problema. O país não aceita ser tratado como se fosse uma republiqueta de banana.
5: O presidente Lula também condenou a recomendação de nova taxação a produtos brasileiros e diz que conversou com o presidente Donald Trump sobre as questões comerciais na visita que fez aos Estados Unidos.
8: Eu fiz 3 horas de reunião com o Trump. Eu entreguei 4 documentos para eles. Eu entreguei um documento sobre a questão do comércio, provando para ele que eles são superavitários, não são deficitários, provando para ele que os principais produtos americanos pagam 0 de imposto aqui no Brasil. Tudo isso dito para ele.
5: O ministro do Desenvolvimento, Indústria, Comércio e Serviços, Márcio Elias, afirmou que não são todos os produtos que entrariam nessa nova taxação e explicou como pode afetar o Brasil.
9: Os setores mais atingidos seriam de máquinas, de equipamentos, o que tem valor agregado e traz muito prejuízo para emprego, para renda, para as indústrias. O setor de plásticos, produtos de madeira, os papel, cartão, calçados, ferro fundido e peixes e crustáceos. Essas são as áreas mais expostas se essa proposta se convertesse em tarifas, coisa que a gente acredita que não vai ocorrer.
5: O prazo legal para que os Estados Unidos imponham a nova tarifa ao Brasil é 15 de julho. Até lá, o governo do Brasil espera reverter a recomendação. Reportagem Graziele Bezerra.
1: E o governo brasileiro informou que está cumprindo a meta de zerar o desmatamento até 2030, após a alegação contrária dos Estados Unidos.
2: Segundo o governo, a área queimada no país recuou cerca de 40% em 2025, frente à média do período 2017-2024.
1: Além disso, dados divulgados pelo MAP Biomas indicam que, em 2025, o desmatamento no Brasil atingiu seu menor nível em 7 anos.
2: Pela primeira vez desde 2019, o desmatamento ficou abaixo de 1 milhão de hectares em um ano.
1: O estudo constatou também queda de 20% no desmatamento em todos os biomas no ano passado em relação a 2024.
2: O secretário extraordinário de controle dos desmatamentos e ordenamento ambiental do meio ambiente, André Lima, comentou que os resultados vêm de um trabalho que engloba o controle do desmatamento e o reforço de fiscalização.
10: A gente vem conseguindo um trabalho incrível aí de todo o governo federal, fruto da implementação desses planos de prevenção e controle dos desmatamentos em todos os biomas, principalmente de algumas medidas estruturantes que elas vão começar a alcançar mais resultado a partir de agora, de forma mais expressiva a partir agora de 2026. O Brasil dando uma contribuição relevante em magnitude global, né, com impactos globais, não só locais, e mostrando também para os demais países que é possível, sim, almejar essa meta do desmatamento zero até 2030.
1: Mudanças na escala dos trabalhadores, que vão exigir adaptação dos pequenos empresários.
2: Programa Desenrola Pequenos Negócios, que pode ajudar os empreendedores e empresários endividados a acertarem as contas.
1: Temas que estão no radar do Ministério do Empreendedorismo, da microempresa e da empresa de pequeno porte. E nós, hoje, vamos conversar com o ministro Paulo Pereira sobre eles. Boa noite, ministro.
11: Boa noite, Luciana. Boa noite, Lucianos. Lucianos aqui. É uma alegria estar na Voz do Brasil.
1: Ministro, vamos começar falando sobre a escala 6x1 e os impactos que esse novo modelo de trabalho sobre os pequenos negócios vai ter. A escala 6x1 ainda vai ser apreciada pelos senadores, né? Mas a gente vai falar agora um pouquinho desse impacto no comércio. O que está sendo esperado?
11: Olha, Luciana, em primeiro lugar, a gente acha importante dizer que a gente acha que o grande impacto da redução da escala 6x1 é positivo para a economia, né? Em primeiro lugar, porque as pessoas vão ter mais tempo. E tendo mais tempo, elas vão consumir mais, vão mais ao cinema, vão mais aos restaurantes, vão estudar mais, as pessoas vão ter mais tempo para se formar, o que

0: problemas de saúde. Só para você ter ideia, no ano passado, em 25, foram mais de 500 mil trabalhadores e trabalhadoras afastados por problemas de saúde, né? Rotatividade menor, uhum. E gente mais descansada, que se educa mais, vai ter maior produtividade. Então, a gente acha que o impacto é positivo. Agora, evidente, o presidente Lula está de olho para encontrar aqueles negócios, especialmente os pequenos e os médios, que possam ter algum impacto, vamos dizer, mais pesado. E aí nós estamos preparando medidas para ajudar esses empresários a passarem por essa mudança.
1: Ministro, a gente tem aqui uma pergunta de uma empresária de Brasília. Ela quer saber se o Ministério vai ajudar os empresários nessa transição. Vamos ouvi-la.
2: Meu nome é Carolina Celidônio, sou empresária, moro em Brasília. Ministro, boa noite. A pergunta é como o Ministério vai ajudar o microempresário na transição da escala 6x1 para a escala 5x2?
0: Olha, Carolina, a gente está olhando isso de perto e aí tem uma série de medidas. Então, em primeiro lugar, reforçar as medidas que já estão em curso, não é, Carolina? Assim, desenrola dois, vocês acabaram de mencionar. É a primeira vez na história do Brasil que um governo federal entra em campo para reduzir as dívidas da sociedade, as dívidas das empresas, as dívidas das famílias, não é? Estamos indo para a segunda edição agora. É, esse governo fez as maiores linhas para pequenos negócios. A primeira vez que tem uma linha específica para negócios que faturam até R$360 mil, pequenas empresas. O Procred 360, o Pronamp, então ampliação do ambiente de crédito. Fora isso, nós estamos pensando em algumas ações específicas para as microempresas. E aí duas coisas importantes. Em primeiro lugar, estamos pensando o que a gente pode fazer para melhorar o ambiente do MEI. Né? É, a possibilidade de aumentar o teto, permitir que, né, microempresários que faturem um pouco mais possam continuar no MEI. Eventualmente a possibilidade de contratar mais. Nós estamos estudando uma série de soluções para o empreendedor e para a empreendedora micro individual que tem essa atividade tão importante para o país. São 18 milhões de brasileiros aqui. E fora eventuais ponderações, processos de transição que também vão ser estudados no tempo certo. Então agora é focar na aprovação do Senado e o governo continuar na preparação das medidas para que esse público possa sair bem, sair de forma positiva dessa mudança.
3: Ministro, o senhor falou do Desenrola, o Desenrola 2.0, que tem um braço aí voltado para os pequenos negócios, né? Como é que os micro, pequenos e médios empresários podem renegociar as dívidas?
0: Olha, primeiro vamos olhar o que é o Desenrola, porque é uma ideia super bacana que o presidente Lula trouxe, né? Você não me perguntou disso, mas um comentário rápido. Desenrola tem uma parte importante para as pessoas físicas. Como um pedaço importante dos empreendedores brasileiros são empreendedores informais, esse Desenrola afeta também os empreendedores. Lá, Luciana, os empreendedores, as famílias, têm descontos de 30% a 90% das suas dívidas, juros pequenininho, de 1,99%, e prazos alongados para pagar. Como é que é o Desenrola pessoas jurídicas? Como é que vai funcionar o Desenrola para as empresas? Aliás, como é que funciona? A gente fechou agora o ciclo de um mês do Desenrola. Uhum. Primeiro lugar, o presidente Lula dá uma linha de crédito para que o sujeito, o empresário, saia de uma dívida cara e possa ir para uma dívida barata. Então, a pessoa pegou lá os juros do cartão de crédito, o cheque especial, o empréstimo pessoal, uma dívida de R$10 mil em um ano pode ter virado 45, 46, 50 mil reais. Multiplica até 5 vezes a dívida em um ano. No Desenrola, essa pessoa pega um crédito barato com juros de Selic mais 5, ou seja, no máximo 20% ao ano, que é bem baixo para o Brasil, quer dizer, os R$10 mil lá viram 11, 12, até 2 anos de carência, ou seja, a pessoa pega o crédito, fica 2 anos para começar a pagar e depois que ela começa a pagar, ela tem até 8 anos para pagar. Então, é de mãe para filho aqui o modelo do Desenrola para permitir que esses negócios que se endividaram muito no passado possam recuperar o seu fôlego para investir e gerar emprego. Ó, com um mês de programa, Luciana, a gente já tem mais de 10 bilhões emprestados para essas pequenas e médias negócios no Pronamp e no Procred. São 60 mil operações de Pronamp, que são as empresas um pouquinho maiores, mais de 18 mil operações do Procred. Então, até aqui o programa, nós estamos trabalhando, estamos focados, mas até aqui o programa é um sucesso.
1: Ministro, a gente tem mais uma pergunta aqui de um ouvinte sobre esse tema. Vamos ouvir.
4: Meu nome é Carla Carnevale Gomes, sou proprietária de uma padaria em Eldorado do Sul, Rio Grande do Sul. E eu tenho uma dúvida. Quem está com o nome sujo ou com o CNPJ negativado vai conseguir acessar o Desenrola com facilidade?
0: Olha, Carla, na verdade o Desenrola é pensado especialmente para essa pessoa. Se você está com esse problema, conhece algum empresário que está com esse problema, estimule a pessoa a buscar o Desenrola. Porque a ideia é exatamente essa, que a pessoa tem um crédito barato. Ô, Luciano, por que esse crédito é barato? Olha,

0: vejam que interessante o modelo criado pelo governo do presidente Lula. Porque o governo garante a dívida. Uhum. Por que que a dívida é... Por que que o empréstimo é tão caro para um pequeno empresário? Porque ele não tem bem, ele não tem dinheiro no banco. Minha avó dizia assim, só consegue empréstimo quem não precisa, né? A pessoa que precisa não tem como garantir o débito. Por que que esse empréstimo é barato? Porque o governo garante o débito. Diz, ó, banco, pode emprestar lá para dona Carla, dona da padaria, que se ela não pagar, eu pago. E isso permite que o modelo tenha juros menores. Então, esse programa, o Desenrola, é focado sim para aqueles que estão com o nome sujo, que estão negativados, que estão com dívidas bancárias. Basta que o empresário ou a empresária procure o seu banco e diga que quer entrar no Desenrola, entenda os termos e avance nessa contratação que se dá diretamente no banco que é detentor da dívida.
1: E já tem um balanço, o senhor falou 10 bilhões de reais pelo Pronamp e pelo Procred que emprestam esse dinheiro para as pessoas, né? E tem um balanço mais?
0: É isso, acho que. É, veja, nós disponibilizamos um recurso grande, né, de garantia. O recurso pode chegar a 10 bilhões de reais da parte do governo, que vai permitir empréstimos de até 60 bilhões de reais, é bastante dinheiro. E os dados que a gente tem hoje, aliás, os dados estão fresquinhos aqui, a gente acabou de levantar. São dessa ordem, quer dizer, são mais de 10 bilhões emprestados já. É, no Pronamp, o Pronamp é aquela empresa um pouquinho maior, que pode faturar até 4,8 milhões de reais por ano, uma empresa grande já. No Pronamp são 60 mil operações já, mais de 60 mil operações. E no Procred, que essa é uma linha que a gente tem especial carinho, porque foi criada pelo presidente Lula para as empresas menores, que faturam até 360 mil reais por ano, 30 mil reais por mês. No Procred a gente tem mais de 18 mil empresas que já buscaram essa linha de apoio, para que, como eu disse, possam limpar seus nomes e voltar a investir, gerar emprego e fazer o Brasil crescer.
2: Ministro, agora a gente recebeu também perguntas de microempreendedores individuais. O Ideraldo, do Acre, quer saber sobre o teto de faturamento do MEI. Vamos ouvir.
3: Senhor ministro, meu nome é Ideraldo Gomes. Moro na cidade de Chapuri, estado do Acre. Atualmente eu sou MEI e eu queria lhe perguntar se há perspectiva do teto subir, que hoje é de 81 mil, se há perspectiva do teto subir mais.
0: Olha, o Ideraldo está bem informado e está acompanhando os debates nacionais importantes aí. Primeiro assim, Ideraldo, primeiro só fazer um comentário rápido sobre o MEI. O MEI é uma criação do presidente Lula, né? O que faz o MEI? É uma revolução social no Brasil, porque são 18 milhões de brasileiros que estavam na renda informal, que, portanto, não tinham um comprovante lá para poder alugar uma casa, não tinham um comprovante para tomar um empréstimo. Se fosse lá a senhora que faz a tapioca de manhã, se acidentasse, ela não tinha auxílio-doença. Se fosse a manicure e engravidasse, ela não tinha auxílio-maternidade. Então, o que fez o presidente Lula? Criou um microempreendedor individual, botando todo o sistema de previdência à disposição dessas pessoas. Então, todos os direitos previdenciários que um seletista tem, eles passaram a ter também, formalizando a renda e gerando um CNPJ. Portanto, é uma revolução criada pelo presidente Lula lá no segundo mandato dele. Qual que é o pleito da categoria hoje, Luciano? É que há muitos anos esse teto tem um limite de quem pode ser MEI. Como é um modelo muito facilitado, a pessoa, um empreendedor no Brasil há 10 anos antes do MEI tinha que pagar 15 tributos para empreender. Agora ele paga R$ 80 por mês, uma vez só, uma única guia. Como é muito facilitado, tem um limite. Só pode entrar no MEI quem fatura até 81 mil. Mas faz mais de 10 anos que esse limite não é atualizado. Os governos passados esqueceram o MEI, negligenciaram o MEI. Então o presidente Lula determinou que o governo ache uma solução. Essa solução tem que ser feita com cuidado, porque tem impacto fiscal e o compromisso do presidente Lula com a saúde fiscal do Brasil é total. Mas nós estamos em fase final de análise, quero dizer lá para o nosso amigo do Acre, que nos próximos dias a gente deve ter uma proposta para melhorar, facilitar e permitir que esses MEIs cresçam ainda mais em faturamento.
1: Então a gente vai estar esperando, ministro. A gente conversou aqui com Paulo Pereira, que é ministro do empreendedorismo, da microempresa, da empresa de pequeno porte. Muito obrigado aqui pela sua participação na Voz do Brasil.
0: Obrigado, ó, foi rápido, valeu demais. Quero voltar outras vezes. É um prazer estar com vocês.
2: Atendimento para a população e formação de médicos especialistas.
1: Foi inaugurado hoje o Hospital Universitário de Catalão, em Goiás, que vai atender mais de 1,5 milhão de pessoas da região.
2: O presidente Lula esteve na inauguração e também visitou o Hospital Universitário de Rio Verde, que tem sido referência em inovações tecnológicas no SUS.
4: O novo Hospital Universitário da Universidade Federal de Catalão vai atender 56 municípios da região centro-sudeste de Goiás, beneficiando mais de 1 milhão e 500 mil pessoas. A estrutura tem capacidade para 166 leitos de internação, incluindo UTI adulto e neonatal, e conta ainda com salas cirúrgicas, obstétricas, de endoscopia, consultórios ambulatoriais e parque de diagnóstico por imagem completo. Para iniciar as atividades, o Hospital Universitário recebeu 67 milhões de reais do governo federal. E para o custeio da unidade, o Ministério da Educação vai garantir um repasse anual de 261 milhões de reais. O presidente Lula destacou a importância da parceria para concluir projetos como este.
5: Muitas vezes as prefeituras ou o próprio Estado, às vezes, têm condições de fazer um hospital. Mas o problema da saúde, o mais simples é o hospital. O que é difícil é comprar as máquinas que precisa e o custeio do hospital. E aí é que entra a comparecência democrática. É estabelecer que um ente sozinho não consegue fazer as coisas, então é preciso juntar prefeito, governo do Estado, presidente da República e Deus para que a gente atenda aos interesses do povo desse país.
4: Além de garantir atendimento a quem precisa, o Hospital Universitário de Catalão vai ampliar a formação de médicos. Com mais especialistas, a expectativa é reduzir o tempo de espera por consultas, exames e cirurgias na região. A medida integra o programa Agora Tem Especialistas do Ministério da Saúde. O ministro da pasta, Alexandre Padilha, comentou os resultados do programa pelo país.
6: O Agora Tem Especialistas, que criou uma tabela de financiamento que é 3 vezes maior do que a antiga tabela SUS, que permitiu que hospitais privados pudessem abrir as portas para atender os pacientes do SUS, que faz investimentos como esse que nós estamos fazendo aqui, nesse um ano, 2025, nós batemos o recorde de cirurgias eletivas pelo SUS, 14 milhões e 900 mil cirurgias pelo SUS.
4: Também nesta terça-feira, o presidente Lula visitou o Hospital Municipal Universitário de Rio Verde. A unidade se tornou referência em inovação na rede pública de saúde e realizou este ano a primeira cirurgia robótica pelo Sistema Único de Saúde da região. Reportagem Gabriela Noronha.
1: E pela manhã, o presidente Lula esteve em Catalão para inaugurar a nova sede do Instituto Federal Goiano.
2: O novo local ampliou a capacidade de atendimento e substituiu o imóvel anterior, que era alugado.
7: Foi com base na qualidade de ensino que o estudante Heitor Martinez de Andrade escolheu o Instituto Federal de Catalão para fazer o curso de técnico em informática integrado ao ensino médio. Agora, com as instalações novinhas, ele conta que está ainda mais animado.
8: A gente não tinha várias coisas básicas. Era um lugar muito remoto, aqui já é um lugar bem mais próximo do centro urbano. Está tudo no prédio novo, contribui muito para a gente se dedicar para a aprendizagem.
7: A nova sede do Instituto Federal Goiano recebeu 6 milhões e meio de reais em investimentos do novo PAC, que financiaram mais de 70% do valor total da obra. A unidade de Catalão já conta com mais de 2.800 matrículas. A previsão é que outras 800 vagas sejam oferecidas com a contratação de mais servidores e a abertura de novos cursos até o ano que vem. A nova estrutura também fortalece projetos de pesquisa desenvolvidos pelo campus. Um deles busca criar rotas tecnológicas para o processamento de minerais críticos e terras raras extraídos do Complexo Mineral de Catalão. O ministro da Educação, Leonardo Barchini, falou sobre o potencial dos institutos federais.
9: Que educação pública gratuita de qualidade quer dizer soberania, quer dizer que nós vamos preservar as nossas terras raras, os nossos minerais críticos, o meio ambiente.
7: Em todo o estado de Goiás, há 14 campi do Instituto Federal, que oferecem 236 cursos e contam com mais de 30 mil alunos matriculados. No Brasil, os IFES possuem 36 sedes próprias, com investimento de mais de 430 milhões de reais por meio do novo PAC. O presidente Lula ressaltou a importância da educação na transformação do país.
10: Não tem saída se a gente não investir na educação. O que a gente vai investir hoje é retorno financeiro amanhã, é retorno cultural.
7: Durante a cerimônia, o Ministério da Educação lançou um edital que vai financiar a participação de estudantes em competições científicas nacionais e internacionais. A iniciativa busca ampliar oportunidades para jovens pesquisadores e incentivar a produção científica em todo o país. De Catalão, em Goiás, Luana Karen.
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1: A China reconheceu todo o território brasileiro livre da febre aftosa sem vacinação.
2: A decisão foi anunciada durante a visita do ministro das Relações Exteriores, Mauro Vieira, a Pequim.
1: O Brasil não registra há 20 anos casos de febre aftosa, uma doença viral altamente contagiosa que afeta animais bovinos, suínos, caprinos e ovinos.
2: E essas foram as notícias do Governo do Brasil.
1: Uma realização da Secretaria de Comunicação Social da Presidência da República.
2: Com produção da empresa Brasil de Comunicação.
1: Fique agora com as notícias do Poder Judiciário e do Congresso Nacional. Uma boa noite.
2: Boa noite para você e até amanhã.
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14: STF determina que a União elabore plano de retirada do garimpo ilegal do território Cinta Larga.
15: Para o STJ, ação coletiva é inadequada para discutir reajustes em locação de veículos para motoristas de aplicativo.
14: Justiça condena a empresa a indenizar técnico de segurança do trabalho que foi agredido por um colega durante o expediente.
15: Boa noite, eu sou Marcelo Della Libera.
14: E eu, Marcela Luiza.
15: A União tem 30 dias para apresentar um plano para a retirada do garimpo ilegal no território indígena Cinta Larga, em Rondônia e Mato Grosso.
14: A decisão é do ministro Flávio Dino, relator do caso no Supremo Tribunal Federal. Ele levou em conta a persistência das atividades ilegais na região.
15: De acordo com a decisão, o documento deverá prever a atuação dos órgãos federais e estaduais competentes.
14: Após ser solicitado ao relator e aprovado, o plano deverá ser executado no prazo máximo de 60 dias corridos.
15: A ação coletiva é via inadequada para discutir suposto abuso em reajuste na locação de veículos para motoristas de aplicativo.
14: Essa conclusão é do STJ. Fátima Uchoa.
16: O Sindicato dos Motoristas de Aplicativo do Estado ajuizou ação coletiva contra uma empresa que atua na locação de veículos para a categoria, pedindo o reconhecimento do caráter abusivo dos reajustes e que a empresa fosse proibida de aplicar novos aumentos e de cancelar os contratos, além de ter de indenizar por dano moral coletivo. O processo foi extinto sem resolução do mérito, o que foi mantido pela terceira turma do STJ. Segundo a relatora ministra Nancy Andrighi, a ação coletiva não é cabível, pois é preciso analisar individualmente as condições de cada contrato, o que afasta a existência de um mesmo fato gerador capaz de atingir várias pessoas de maneira semelhante.
15: Um técnico de segurança do trabalho que foi agredido por um colega durante o expediente deverá ser indenizado em R$30 mil.
14: Para o TST, a empresa tem obrigação de manter um ambiente de trabalho saudável. Larissa Batista.
17: De acordo com o boletim de ocorrência, a agressão ocorreu porque o técnico de segurança do trabalho havia identificado que um dos trabalhadores estava com o uniforme rasgado e sem itens obrigatórios de segurança. As instâncias anteriores condenaram a construtora ao pagamento de R$30 mil e converteu o pedido de demissão em rescisão indireta. No TST, a condenação foi mantida, uma vez que a empresa responde por atos praticados pelos empregados durante o expediente e tem o dever de garantir um ambiente seguro, prevenindo situações de violência e preservando a integridade física e psicológica dos trabalhadores. A decisão foi unânime e ainda cabe recurso.
15: Justiça condena município de Santana, no Amapá, a recuperar muro de arrimo na área portuária.
14: A decisão atende a um pedido do MPF. Vanessa Pereira.
18: Segundo laudos da Defesa Civil, o muro entrou em colapso e oferece riscos humanos, patrimoniais e ambientais. Na sentença, a justiça determinou que a Prefeitura de Santana realize a reforma da estrutura e garanta a segurança do muro de arrimo. Além disso, o município deve apresentar em até 2 meses laudo técnico e plano de recuperação que indiquem de forma precisa o estado atual da estrutura e as reformas e os reparos necessários. Após essa etapa, as obras devem começar e terminar em até 4 meses, sob pena de multa diária de R$10 mil.
15: A Justiça Federal determinou que a União adote as medidas necessárias para regularizar a situação migratória de 16 indígenas da Argentina que estão residindo em Itapiranga, Santa Catarina.
14: O pedido foi feito pela Defensoria Pública da União, que alegou que o grupo não tem nenhum documento de identidade.
15: Segundo a decisão, a Polícia Federal deve admitir a autodeclaração do grupo como elemento inicial de identificação.
14: Também deverá ser realizado, no prazo de 60 dias, o atendimento individualizado dos interessados com o objetivo de viabilizar a presença dos indígenas e a coleta dos elementos necessários para a identificação do grupo.
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15: Boa noite.
14: Uma boa noite e até amanhã.
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1: Eu sou Paula Groba.
2: E eu sou Humberto Pinheiro.
1: E estes são os destaques de hoje do Jornal do Senado, que começa agora.
2: Senado derruba a resolução do CONANDA sobre atendimento a menores de 14 anos vítimas de violência sexual.
1: Fim da escala 6x1, Davi Alcolumbre afirma que proposta sobre redução de jornada de trabalho passará por comissões antes do plenário.
2: Projeto apresentado no Senado muda regras para a criação de CPIs e análise de denúncias contra ministros do Supremo.
1: Boa noite.
2: Boa noite.
1: As regras para o atendimento de crianças e adolescentes vítimas de violência sexual podem mudar. O Senado aprovou a revogação, ou seja, o cancelamento de uma resolução do CONANDA, o conselho ligado ao Ministério dos Direitos Humanos e Cidadania, que orientava órgãos públicos e profissionais da rede de proteção sobre como acolher essas vítimas.
2: A norma também tratava dos procedimentos em casos de gravidez decorrente de estupro e do acesso ao aborto previsto em lei. O texto segue agora para promulgação. Mais informações com Rodrigo Rezende.
3: A resolução do Conselho Nacional dos Direitos da Criança e do Adolescente, o CONANDA, traz diretrizes para atendimento de crianças e adolescentes vítimas de violência sexual. O texto também trata da garantia da interrupção legal da gravidez quando esta for decorrente de estupro. A resolução diz que a interrupção legal da gestação é um direito humano de crianças e adolescentes vítimas de violência sexual e que a ausência dos pais ou responsáveis legais não impede o pleno exercício do direito à informação de crianças e adolescentes, sendo obrigatório que todas as informações e esclarecimentos sobre a interrupção da gestação sejam fornecidas de forma clara e acessível. A relatora da proposta, que susta a resolução, senadora Damaris Alves, do Republicanos do Distrito Federal, argumenta que partes do texto deveriam ter sido elaboradas pelo Congresso e não pelo CONANDA, e por isso ele deve ser cancelado.
4: Fazer uma outra resolução sem extrapolar as questões constitucionais que o CONANDA extrapolou. É isso que nós estamos questionando aqui.
3: Ainda de acordo com a resolução, o acesso à interrupção legal da gestação no caso de crianças e adolescentes vítimas de estupro não dependeria da feitura de boletim de ocorrência relativo à situação de violência sexual e de decisão judicial autorizativa do procedimento.
1: E uma substância tóxica ainda presente em tintas e materiais de revestimento poderá ter o uso ainda mais restrito no Brasil. O Senado aprovou um projeto que reduz para 90 partes por milhão o limite de chumbo permitido nesses produtos, reforçando a proteção da saúde de trabalhadores e consumidores. O texto alinha o Brasil aos padrões internacionais de proteção à saúde.
2: A exceção vale para tintas de uso industrial e marítimo, como as utilizadas para prevenir corrosão e ferrugem. A proposta estabelece penalidades a quem descumprir as regras, como notificação, produto apreendido ou multa com valor equivalente ao da mercadoria apreendida. O texto segue agora para a sanção presidencial.
1: A proposta que reduz a jornada de trabalho e garante 2 dias de descanso semanal, também conhecida como fim da escala 6x1, passará por debates no Senado antes da votação. O presidente da Casa, Davi Alcolumbre, afirmou que o texto aprovado pela Câmara dos Deputados será analisado pelas comissões temáticas antes de chegar ao plenário. Segundo ele, por afetar diretamente trabalhadores, empresas e a economia do país, a medida exige um debate amplo e aprofundado com todos os setores envolvidos.
2: Ao anunciar uma reunião com líderes partidários para discutir o tema na próxima semana, Alcolumbre destacou que cabe ao Senado aperfeiçoar propostas de grande impacto social e econômico, e não apenas confirmar decisões já tomadas pela Câmara.
5: Essa proposta vai ter que tramitar nas comissões. Não é razoável que a Câmara dos Deputados passe 5 meses debatendo um assunto muito relevante para o Brasil e o Senado Federal seja obrigado a carimbar um texto aprovado na Câmara. Seria muito razoável se o Senado pudesse melhorar um texto com essa importância. Se os senadores pudessem debater um assunto dessa envergadura com calma, sem assodamento, sem pressa.
1: E antes de se posicionar sobre a tarifa extra de 25% proposta pelos Estados Unidos para produtos brasileiros, o Senado deve ouvir o setor produtivo.
2: O presidente da Comissão de Relações Exteriores, senador Nelson Tradi, defendeu a análise de dados concretos sobre os impactos da medida. Segundo ele, o momento exige cautela. Repórter Raíssa Abreu.
6: A proposta de uma nova tarifa, que ainda precisa ser aprovada pelos Estados Unidos, veio dias depois do anúncio de que o governo Trump havia classificado o primeiro comando da capital, o PCC, e o Comando Vermelho como organizações terroristas. O senador Nelsinho Tradi, do PSD de Mato Grosso do Sul, que é presidente da Comissão de Relações Exteriores, não descarta o envio de uma missão diplomática, institucional e apartidária aos Estados Unidos.
7: Não é uma pauta de governo ou de oposição, é uma pauta de Estado. Quanto menos contaminação política eleitoral tiver nesse momento, melhor vai ser para o país.
6: A proposta dos Estados Unidos sobre novas tarifas ainda depende de consulta pública e de uma audiência prevista para julho. O tema faz parte de investigação que concluiu que algumas práticas brasileiras, como o uso do PIX, seriam prejudiciais ao comércio estadunidense.
1: Quem vende um imóvel no Brasil pode pagar menos imposto no futuro. Um projeto em análise no Senado autoriza a atualização anual do valor de imóveis declarados no imposto de renda pela inflação oficial do país.
2: Com isso, o contribuinte reduziria a diferença entre o valor de compra e o de venda do bem, diminuindo a cobrança do imposto sobre o ganho de capital. A reportagem é de Alexandre Campos.
8: De acordo com a proposta do senador Flávio Arnes, do PSB do Paraná, o ajuste no valor do imóvel poderá ser feito com os índices anuais do IPCA a partir de 1º de janeiro de 1996. Com o exemplo de um imóvel que na aquisição em 2002 custou R$100 mil e foi vendido em 2026 por R$600 mil, Flávio Arnes explicou que, pela regra atual, sobre o ganho de capital de R$500 mil, será aplicada a alíquota de 15%, o que representa um imposto de R$75 mil.
9: Qual que é a nossa proposta de mudança? Valor de compra em 2002, R$100 mil. Valor de venda em 2026, R$600 mil, pela correção inflacionária do valor do imóvel desde sua aquisição, R$400 mil. O ganho de capital será de R$200 mil. O imposto será 15% sobre R$200 mil, ou seja, R$30 mil é uma redução de R$45 mil.
8: Outros dois projetos apresentados recentemente permitem a dedução de gastos com a aquisição de aparelhos auditivos, lentes de contato corretivas e óculos de grau, inclusive a armação, da base de cálculo do imposto de renda.
1: Outro projeto apresentado no Senado propõe mudanças em decisões que hoje ficam concentradas nas mãos do presidente da Casa. A proposta estabelece prazos e prevê a participação de órgãos colegiados na análise de pedidos de criação de comissões parlamentares de inquérito, as CPIs, e de denúncias por crime de responsabilidade contra ministros do Supremo Tribunal Federal.
2: Atualmente, cabe ao presidente do Senado decidir sozinho sobre essas questões. A reportagem é de Marcela Diniz.
10: De acordo com o projeto, o presidente do Senado terá 5 dias para verificar se o pedido de criação de CPI atende os requisitos constitucionais e regimentais. Se estiver tudo ok, o documento deverá ser lido na sessão seguinte ao término do prazo e, a partir daí, a CPI deverá ser instalada em até 10 dias. Caso o presidente não se manifeste, caberá ao primeiro vice-presidente do Senado fazê-lo e, na falta do vice, a mesa do Senado votará o pedido dentro de 5 dias. O autor do projeto, senador Isalci Lucas, do PL do Distrito Federal, critica a concentração de poderes na figura do presidente do Senado e argumenta que a definição de prazos é necessária para que as CPIs cumpram seu papel de ser instrumento das minorias para a investigação de irregularidades.
11: Nenhum direito constitucional pode depender da boa vontade de uma única pessoa. Quando a Constituição garante um instrumento de fiscalização, esse instrumento precisa funcionar.
10: No caso de denúncia contra ministro do Supremo Tribunal Federal, o projeto dá 15 dias de prazo de análise para o presidente do Senado. A rejeição só se dará por voto da maioria absoluta da mesa diretora.
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2: com edição de Paula Groba. Trabalhos técnicos de Eliseu Caires. O Jornal do Senado fica por aqui. Acompanhe agora as notícias da Câmara dos Deputados. Boa noite.
1: Boa noite e até amanhã.
13: Jornal Câmara dos Deputados. Atuação na Defensoria pode dar desconto no FIES a estudantes de Direito.
14: Avança nas comissões a criação de carteira de identificação oncológica.
13: O projeto determina fornecimento de alimentação ao empregado doméstico.
14: Boa noite. Projeto em discussão na Câmara torna obrigatório o fornecimento de alimentação aos empregados domésticos. Confira os detalhes com o repórter Luiz Cláudio Canuto.
15: A Comissão de Trabalho da Câmara aprovou projeto que obriga o fornecimento de alimentação ou vale-refeição para empregados domésticos. O texto estabelece a responsabilidade do Poder Executivo em regulamentar as condições e os valores dos benefícios. A proposta da deputada Denise Pessoa, do PT do Rio Grande do Sul, muda a lei que regulamenta o trabalho doméstico. A relatora, deputada Érica Hilton, do PSOL de São Paulo, foi favorável à proposta.
16: Para que a trabalhadora ou o trabalhador doméstico possa adquirir a sua própria alimentação, possa se alimentar. Hoje nós não temos nenhuma legislação, nem a CLT prevê esse tipo de alimentação em natura ou via ticket ou algum fornecimento de vale refeição. E isso escancara um Brasil profundo de desigualdade, um Brasil profundo que estabeleceu os parâmetros e as relações do trabalho doméstico ancorado numa relação praticamente escravocrata do que é esse trabalhador dentro da sua casa. Como é que essa trabalhadora, como eu coloquei no meu voto, muitas vezes fazendo a alimentação daquela família, quando se trata, né, de estar na casa de família, não tem a garantia de poder se alimentar com aquele alimento.
15: Érica Hilton lembrou que desde 2006, uma lei passou a proibir ao empregador doméstico descontar do salário alimentação, roupas, higiene e moradia, além de despesas de transporte, hospedagem e alimentação em caso de acompanhamento em viagem. O projeto ainda vai ser analisado pela Comissão de Constituição e Justiça. Para virar lei, a medida precisa ser aprovada pela Câmara e pelo Senado. Da Rádio Câmara de Brasília, Luiz Cláudio Canuto.
13: Economia. Wellington Prado, do PSD, condena o reajuste da tarifa de energia elétrica autorizado para Minas Gerais e afirma que a população está sendo penalizada com aumentos acima da inflação. Segundo ele, consumidores, comerciantes, indústrias e produtores rurais serão afetados pela medida.
14: Wellington Prado questiona ainda a qualidade dos serviços prestados pela empresa responsável, citando interrupções frequentes no fornecimento de energia. O parlamentar defende mais fiscalização do setor e anuncia iniciativas para contestar o reajuste e cobrar melhorias no atendimento.
13: Trabalho. Luiz Lima, do Novo do Rio de Janeiro, critica o fim da escala 6x1 e questiona os possíveis efeitos da medida sobre a informalidade, os custos das empresas e a geração de empregos. Para o deputado, a mudança foi aprovada sem debate aprofundado sobre seus impactos econômicos.
14: Luiz Lima também compara indicadores econômicos do Brasil com os de outros países, destacando diferenças de salários e carga tributária. O parlamentar manifesta preocupação com a perda de competitividade da economia brasileira e com a transferência de empresas para países vizinhos.
13: Durante viagem ao Maranhão, Rubens Pereira Júnior, do PT, declara que recebeu congratulações por votar pela redução da jornada de trabalho. O deputado reforça que o projeto é mais uma medida do governo que tem como foco o segmento mais vulnerável da população.
14: Rubens Pereira Júnior também relata visitas a lideranças políticas dos municípios de Brejo, Buriti, São Mateus e Lagoaçu. Ele se coloca como um canal para as demandas dos servidores municipais e das comunidades do interior junto à Câmara.
13: Comissões. Deputados querem alterar a CLT para aumentar a proteção de trabalhadores estáveis. O repórter José Carlos Oliveira nos explica as mudanças.
17: Trabalhadores com estabilidade provisória no emprego poderão ter nova proteção na consolidação das leis do trabalho, a fim de evitar injustiça nos casos de demissão por justa causa. A medida beneficia, por exemplo, gestantes e dirigentes sindicais que têm direito à estabilidade temporária na CLT. As alterações constam de projetos de lei dos deputados Ivan Valente, do PSOL de São Paulo, e Vicentinho, do PT de São Paulo, organizados em texto único do relator na Comissão de Trabalho da Câmara, deputado Bongás, do PT do Rio Grande do Sul.
18: O projeto exige, a partir do momento em que foi, por parte da patronal, dito que está sob justa causa esse trabalhador com estabilidade demitido, no máximo em até 10 dias, ele precisa abrir o inquérito. Aberto o inquérito, passa então a ter a defesa e, em confirmando a justa causa, aí efetivamente está consolidado, ele vai ser afastado. Mas, se o trabalhador conseguir provar que a justa causa estava incorreta, a empresa vai ser obrigada a mantê-lo no emprego e a pagar o seu salário.
17: Atualmente, a CLT já prevê a apuração de falta grave para a demissão por justa causa, mas não determina a obrigatoriedade do inquérito. Já a proposta da Câmara diz que o empregador deverá apresentar reclamação por escrito contra o trabalhador à vara ou ao juízo de direito dentro de 10 dias. A demissão só será efetivada após decisão definitiva da Justiça. Bongás explica o quadro atual que ele espera ver superado após a transformação dessa mudança em lei.
18: Um trabalhador que tem estabilidade no emprego não pode ser demitido, e nem mais distante. Mas num caso de demissão de justa causa, o que que acontece hoje, tradicionalmente? O empregador demite e não abre um inquérito para que possa justificar e para que o trabalhador possa se defender. E aí essa pessoa passa a não receber salário, fica meio no anonimato. Se é um dirigente sindical que tem estabilidade no emprego, vai ao sindicato, mas ele não pode estar na empresa, não recebe salário. O sindicato tem que administrar essa situação. Então, algo totalmente injusto.
17: A proposta que protege gestantes e trabalhadores com estabilidade sindical em caso de demissão por justa causa está em análise agora na Comissão de Constituição e Justiça. Se for aprovado na CCJ, poderá seguir diretamente para análise do Senado, sem necessidade de votação no plenário da Câmara. Da Rádio Câmara de Brasília, José Carlos Oliveira.
19: Desenvolvimento Regional.
14: Ranieri Paulino, do Republicanos, cobra do governo da Paraíba a interiorização do atendimento às pessoas com deficiência, evitando que tenham que viajar longas distâncias até a capital para tratamentos básicos e especializados.
13: Ranieri Paulino defende também um projeto de sua autoria para federalizar a rodovia de ligação entre Café do Vento, Sapé e Guarabira, facilitando o fluxo regional. Ele convoca os deputados do estado a incluir a região do Brejo Paraibano no orçamento federal, garantindo mais recursos para a população.
14: Átila Lins, do PSD, considera que a agenda do governo federal produziu avanços para o Amazonas. O deputado cita a entrega de moradias do Minha Casa Minha Vida em Manaus e as ações voltadas à recuperação da BR-319, corredor que integra o Amazonas ao restante do país.
13: Átila Lins também destaca investimentos em infraestrutura, como a construção do porto da Manaus Moderna e a retomada do programa Luz para Todos. Para ele, as iniciativas abrem perspectivas positivas para o desenvolvimento do interior do estado.
19: Transportes.
14: Charles Fernandes, do PSD da Bahia, critica a decisão da Azul de reduzir a capacidade dos voos regionais que atendem Guanambi. O deputado afirma que a companhia trocou uma aeronave maior por outra de 9 lugares, apesar de a antiga operação registrar cerca de 70% de ocupação.
13: Charles Fernandes aponta que a Azul adotou medida semelhante para voos em Vitória da Conquista. Ele cobra providências do governo federal contra a concentração do mercado aéreo, alegando que a situação encarece passagens e compromete investimentos no interior da Bahia.
19: Agricultura.
14: Padre João, do PT de Minas Gerais, critica o uso de agrotóxicos e pede que o Congresso incentive os bioinsumos e a produção orgânica. Segundo ele, substâncias proibidas seguem presentes na produção agrícola brasileira, ameaçando exportações e impactando a saúde pública.
13: Padre João afirma que a União Europeia e a China já teriam rejeitado produtos brasileiros por apresentarem resíduos de agrotóxicos. O parlamentar reforça ainda que o uso dessas substâncias provoca o desequilíbrio ambiental e pode contaminar lençóis freáticos.
19: Educação.
14: Formados em direito que atuarem na Defensoria Pública podem ter desconto no FIES. A repórter Júlia Lopes explica como será o abatimento.
20: Pessoas formadas em direito poderão ter desconto de 1%, incluídos juros, no saldo devedor do FIES, o Fundo de Financiamento ao Estudante do Ensino Superior. O projeto aprovado na Comissão de Educação da Câmara dos Deputados se aplica àqueles que prestarem serviços à Defensoria Pública. A proposta inclui esse grupo na lei do FIES, que atualmente prevê o abatimento desse valor no saldo devedor para professores efetivados da rede pública de educação básica, graduados em licenciatura e com jornada mínima de 20 horas semanais. Médicos de família das Forças Armadas que atuam em regiões com carência de profissionais e também profissionais da saúde que trabalharam no Sistema Único de Saúde durante a pandemia da Covid-19. No texto, a prestação de serviços pelos graduados em direito deverá ser feita de forma não remunerada, com jornada mínima de 8 horas semanais. Para o relator, deputado Thiago De Joaldo, de Sergipe, o projeto insere essas pessoas no mercado de trabalho e no futuro pode beneficiar outros cursos de graduação.
0: A gente fez um acréscimo ali no final do dispositivo de que isso vai depender da disponibilidade orçamentária do governo, então não é todo mundo que vai ter o acesso automático ao desconto, então vai ter essa regulamentação que o governo vai emitir para isso. Acho que abre inclusive portas para que outros cursos extremamente importantes como a área de medicina, a área de engenharia agronômica, engenharia civil, né, a gente possa estar colocando essa mão de obra também em setores públicos à disposição da sociedade.
20: O FIES é um auxílio financeiro aos estudantes para a realização de cursos de graduação em instituições privadas de ensino superior. Nos últimos 10 anos, o fundo beneficiou mais de 1 milhão de estudantes. Para isso, o Ministério da Educação, por meio do Fundo Nacional de Desenvolvimento da Educação, destinou um orçamento de quase 120 bilhões de reais desde 2015. O deputado Rafael Prudente, do MDB do Distrito Federal, autor da proposta, destacou que o desconto no saldo devedor do FIES, além de diminuir a dívida dos estudantes de direito, também contribuirá com a população que precisa de atendimento jurídico gratuito. A proposta segue agora em análise na Comissão de Finanças e Tributação. Da Rádio Câmara de Brasília, Júlia Lopes.
13: Eleições. Hildo Rocha, do MDB do Maranhão, critica o preconceito que, segundo ele, existe contra candidatos que possuem familiares na política. O deputado acredita que isso não deve ser utilizado como critério para desqualificar uma candidatura.
14: Hildo Rocha defende que a escolha de governantes deve considerar atributos como honestidade, capacidade de diálogo e experiência na administração pública. Ele afirma que esses critérios são mais relevantes do que a origem familiar dos candidatos.
19: Direitos Humanos.
13: Luiz Couto, do PT da Paraíba, apresenta projeto para criar o Protocolo Nacional de Atendimento à Mulher, com foco na assistência humanizada às vítimas de violência e a garantia de atendimento ininterrupto em delegacias especializadas.
14: O congressista lembra a encíclica papal que trata da dignidade humana na era digital para defender o acolhimento contra a violência, tema de seu projeto. Para Luiz Couto, seu mandato, bem como o próprio parlamento, tem como função promover o bem comum e a justiça social.
19: Esporte.
13: Marcos Braz, do PSDB do Rio de Janeiro, defende a aprovação de projeto que fortalece protocolos de proteção às mulheres em eventos esportivos e em grandes espetáculos. Ele reforça a importância da proposta com a proximidade da Copa do Mundo Feminina de Futebol no ano que vem no Brasil.
14: Marcos Braz pontua que o esporte deve ser tratado como investimento social, pela capacidade de reduzir a violência, afastar jovens das drogas e abrir oportunidades. Ele cita a experiência das Vilas Olímpicas do Rio de Janeiro como exemplo de ação integrada entre educação, saúde e segurança pública.
19: Saúde.
13: Projeto que institui a carteira de identificação do paciente oncológico avança na Câmara. A repórter Maria Neves tem mais informações.
21: A Comissão de Constituição e Justiça analisa projeto que institui a carteira de identificação do paciente oncológico. Última etapa de avaliação do texto na Câmara dos Deputados. Na Comissão de Finanças e Tributação, a relatora, a deputada Daiane Bittencourt, do União do Ceará, argumentou que não cabia ao colegiado analisar a proposta, uma vez que ela não cria novas despesas para os cofres públicos. De acordo com o autor, deputado Enderson Pinto, do Pará, o documento vai facilitar o acesso de pessoas com câncer a serviços de saúde e outros benefícios com garantia de atendimento prioritário e humanizado.
3: O objetivo principal é que essas pessoas tenham a possibilidade de uma identificação, né? Ter acesso, né, em relação a buscar algum tipo de recurso para apoio e acompanhamento psicológico, assistencial, em uma situação de emergência também tem um atendimento prioritário, e com a identificação fica muito melhor. Você imagina um paciente oncológico, de repente, uma crise dentro de um metrô, dentro de um transporte público, de um ônibus, de um trem, e as pessoas não sabendo. Com essa carteira de identificação, automaticamente ele pode, as pessoas identificarem o que poderia ser feito naquele momento de uma emergência.
21: Enderson Pinto argumenta ainda que medidas de apoio a pacientes oncológicos se tornam cada vez mais necessárias devido ao aumento do número de casos da doença. Ele ressalta que a estimativa do Instituto Nacional do Câncer para o Brasil é de 600 mil novos diagnósticos em 2025. A proposta aprovada determina que caberá aos estados e municípios expedir a carteira. Para isso, o interessado deverá apresentar o requerimento e relatório médico com o código de classificação da doença. Dentre as informações que devem constar na carteira de identificação do paciente oncológico, além do nome e endereço, estão o número do documento de identidade, do CPF e do Cartão Nacional de Saúde. O texto prevê ainda que a identificação do paciente com câncer terá validade de 3 anos e deverá ser renovada no final desse prazo para a atualização dos dados. Em caso de doença incurável, a validade será indeterminada. Da Rádio Câmara de Brasília, Maria Neves.
19: Relações Exteriores.
14: Ayrton Faleiro, do PT do Pará, acusa lideranças da oposição de buscarem, junto aos Estados Unidos, apoio para retomar tarifas contra produtos brasileiros. O legislador afirma que a disputa eleitoral não pode servir de justificativa para medidas que prejudiquem a economia nacional.
13: Ayrton Faleiro defende a união do setor produtivo, dos trabalhadores e das instituições em torno da soberania brasileira. Ele avalia que o Executivo Federal deve enfrentar a pressão externa com diplomacia, firmeza e ampliação das relações comerciais do país.
14: Jorge Sola, do PT da Bahia, acusa integrantes da família Bolsonaro de atuar contra interesses nacionais. Na visão dele, defender medidas que prejudicam a economia brasileira e a soberania do país é característica de traidor da pátria.
13: Na visão de Jorge Sola, essas movimentações visam pavimentar o caminho para a entrega de riquezas naturais do país, como minerais críticos e terras raras. O deputado convoca os parlamentares a se unirem na defesa da independência econômica do Brasil.
19: Segurança Pública.
14: Silvio Antônio, do PL do Maranhão, é favorável à equiparação ao terrorismo feita pelos Estados Unidos em relação ao PCC e o Comando Vermelho. Segundo o deputado, a medida pode ampliar a cooperação internacional no enfrentamento ao crime organizado.
13: Silvio Antônio também afirma que a insegurança é uma das principais preocupações da população brasileira e cobra ações mais efetivas no combate às facções criminosas. O parlamentar relaciona episódios recentes de violência ao avanço do tráfico e à atuação de crime organizado.
14: Sargento Portugal do Podemos questiona os critérios da Polícia Militar do Rio de Janeiro para a promoção por ato de bravura. O parlamentar cita o caso de uma equipe que apreendeu 7 fuzis e teve o pedido negado, enquanto um ex-ajudante de ordens do ex-presidente da República recebeu parecer favorável após participar de uma ocorrência sem apreensões.
13: Na visão de Sargento Portugal, as honrarias da instituição não podem ser banalizadas ou influenciadas por proximidade política. O deputado cobra do comando da PM uma revisão técnica dos critérios de concessão e critica o uso eleitoreiro da segurança pública por gestores.
19: Justiça.
14: Heloísa Helena, da Rede do Rio de Janeiro, defende a instalação de uma CPMI para investigar irregularidades no Banco Master. A deputada afirma que a apuração pelo Congresso é necessária para impedir que o rombo na instituição seja tratado como algo natural.
13: Heloísa Helena alerta para o risco de a população pobre pagar a conta das perdas atribuídas ao Banco Master com a redução de recursos para serviços públicos. Ela aponta possível impacto nos orçamentos estaduais e municipais de áreas como saúde, educação, saneamento e emprego.
14: Rodrigo Hollenberg, do PSB do Distrito Federal, sustenta que o suposto esquema de fraude bilionária envolvendo BRB e Banco Master foi articulado pelo então governador do Distrito Federal, Ibanez Rocha. A afirmação é baseada em revelações atribuídas ao ex-presidente do Banco Regional de Brasília.
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33: 8 e 4.
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0: 8 e 11.
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1: 8:36.
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1: 8:39.